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5: É quinta-feira, dia 1 de outubro, e entramos oficialmente nos últimos 3 meses do ano. Se ainda não cumpriu as promessas de janeiro, calminha, que tem até dezembro para continuar a adiá-las, não é? Está a começar o Despertador M80. Eu sou Sandra Ferreira.

A Festa da Música de Gabriela Pensador, na M80, que toca sempre de longe a música da sua vida. Então, antes de voltarmos à música, até porque vem uma das minhas bandas preferidas, vamos falar do tempo. Esta quinta-feira começa fresca. Então, antes de voltarmos à música, até porque vem uma das minhas bandas preferidas, vamos falar do tempo. Esta quinta-feira começa fresca.

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para finalmente agosto, setembro, não é? Aquele mês que, apesar de ter 30 dias, nos parece muito grande, não é? 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Então vamos lá voltar à música. Vem aí George Michael com o famoso Careless Whisper, e depois John Cougar Mellencamp.

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3: Já passa das 6, bom dia. Se já saiu da cama, encontrou as chaves e sabe onde deixou o telemóvel, o dia começou com 3 pequenas vitórias, certo? Nesta primeira quinta-feira de outubro. Temos boa música e daqui a pouco, às 6h40, mais ou menos, vamos ouvir a edição de ontem dos Macaquinhos no Sótão. Este é o Despertador M80. Bom dia e...

0: em cidadãos capazes de manter uma conversa minimamente civilizada. Eu estou a falar por mim. Há quem beba café para acordar, quem beba por gosto. Há quem diga que não precisa, mas eu acho que é melhor não arriscar falar com pessoas dessas assim muito cedo. Podem ficar um bocadinho mal dispostas. Mas eu quero saber, você, como é que fica antes do primeiro café? Conversa normalmente? Já consegue fazer contas de cabeça? Ou conversa por gestos? Ou então vá, sei lá, e em casa toda a gente sabe que tem que manter assim a conversa nos mínimos, ou manter uma distância de segurança só para prevenir antes que tome café? Como é que é? Eu confesso que eu, antes de tomar café e o pequeno almoço, sou assim um bocado rabugenta. Não tolero assim muitas coisas antes do meu pequeno almoço. Eu para existir, não é? Para avançar para o dia, eu preciso de comer qualquer coisa e de beber. Antes bebia mais café, agora tento beber mais chá. Mas, sim, tenho que sempre beber um cafezinho de manhã antes de sair de casa, para dar aquele boost extra de energia. Esse eu preciso. Eu sou Sandra Ferreira, estou consigo ainda um bocadinho mais até às 7. Daqui a pouco vamos ouvir os macaquinhos no sótão e vamos descobrir de que falou ontem Susana Romana.
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0: Olá, olá, então muito bom dia, uma boa quinta-feira. Primeiro dia de outubro, finalmente setembro acabou, não é? Aquele mês interminável, cheio de despesas escolares e muitas outras coisas. Ora bem, está naquela hora em que vamos ouvir os macaquinhos no sótão. Eu ontem estava a ouvir e a Susana Romana fez aquele jogo, fez um jogo que são músicas ao contrário, portanto ela dá títulos de músicas, todas portuguesas, mas ao contrário, e depois nós temos que adivinhar qual é a canção. Só consegui acertar uma. Bom, mas vamos ouvir, já falamos.
1: Então diz que é jogo, Susana.
2: Então, que emoção. Vocês sabem os filmes ao contrário?
3: Uhum.
2: Já fizemos este uma vez, vamos repetir. São canções ao contrário. Vou dizer nomes de canções portuguesas, todas elas grandes êxitos. Muitas delas património da M80, não são todas, mas a grande parte é. E eu vou dizer, as palavras estão naquilo que será o seu oposto lógico.
4: Lógico, vocês, dela.
2: Lógico.
4: De género já a fazer, tipo, vocês é que são os burros e não conseguem.
2: Se precisarem, podem pedir ajuda aos ouvintes, que são regras gerais extraordinárias com estes.
4: Põe aí o WhatsApp para nós vermos.
1: Ok, ok, já está posto, já está posto. Já está posto.
2: Que música é Salvador Gordão?
4: O pecador.
1: Magrinho.
2: Não, Salvador
5: Gordão. Chico Virinho
2: do Revolso.
4: Foi muito bom, Paulo.
2: Chica não chunga, Salvador não chunga. Chico Virinho, Salvador Gordão.
4: Muito bem, Paulo.
1: Obrigado.
4: Impressive.
1: Obrigado.
2: Há aqui uma música que eu... Ah, sim, já percebi. Tenho aqui na gralha. Que música é Zero Vagas à Chuva?
4: Ah, eu sei isto. Não sei. Pensava que era uma coisa, mas não é. Zero Vagas
1: Lugar
4: à Chuva.
1: Sol.
4: Lugar ao Sol.
2: Um Lugar ao Sol dos Delfins. Muito bem. Ai, o Paulo está...
4: Estou varada.
1: Fazer aquela cara do Robert De Niro.
4: Exato. Conheço.
1: Talking to me.
4: Ah, talking to me.
2: Ah, é? Então que música que é Oslo?
4: Oslo Frio. Tem que ser o nome de uma cidade.
1: Sim.
4: Qual é? Lisboa, Lisboa.
2: Não.
4: Os loucos.
2: Não. Uma cidade mais quente que Lisboa. Oslo é uma cidade fria, não é?
4: É a Europa, pelo
1: Rio.
4: Menos.
1: Dos Duran Duran.
2: Não. Então são músicas portuguesas. Já são músicas portuguesas.
4: Mas seria bom.
2: Os Duran Duran vêm cá, mas a gente ainda não vê na
4: Costa da Caparica.
1: Costa da Caparica.
2: Não.
4: Então, mas é mais quente que eu acho que podias considerar esta certa.
2: E ela disse, chama-se Sol da Caparica, a canção. Mas não.
4: O que é que eu disse?
2: Costa da Caparica.
4: Aí, opa. Sim, eu estou impraticável.
2: É uma capital de um país quente não europeu.
4: Bangkok.
1: Manhattan, Bangkok.
4: Não, tem português.
2: É uma música portuguesa. Fiz até estar a nacionalizar toda a gente à força, mas isto é o pré-coque. Calma.
1: Claro, Cairo. Acabou de passar. Peraí, Cairo.
2: É o Cairo. É o Cairo. Mas foste tu que...
1: Achas que fui eu?
2: Foi um ofício.
4: Cairo.
2: Cairo, exatamente. Que música é O Ódio é Assado?
1: Cozido.
4: O amor é... Ai, é o livro de Miguel.
1: O amor... Assado. Como é que não é assado?
2: Frito. Há uma expressão.
4: O amor cru. O amor próprio. O amor sangue.
2: O amor é... O é importante.
1: O amor é mágico.
4: O amor é mágico.
1: Não, mas isso não. O amor é...
2: Não.
4: O amor é...
2: Há uma expressão que é... Qualquer coisa ela sabe.
4: Vê lá.
1: Peraí.
2: O amor é assim. Ponto para ouvintes.
4: Para ouvintes, que eu estou a ver.
1: Está com um delay, mas agora é bem isto.
5: O amor é assim.
1: Claro. Até um delayzinho, mas está tudo bem. Ontem nós demoramos a passar a música.
2: Que música é calhau de esparguete?
1: Massa.
4: Não, não pode ser
1: calhau.
4: Massa. Se não é calhau, é tipo, é mole. Mole. Qualquer coisa é mole.
1: Massa. Calhau de massa.
2: Esparguete. Calhau de esparguete.
4: Calhau de esparguete.
2: Esparguete é um ótimo acompanhamento.
4: É qualquer coisa.
1: Eu vou pôr aqui este ouvinte sem ouvir primeiro, mas acho que está tudo certo.
6: Calhau de pó de arroz.
1: Obrigado.
2: Vocês não podem dizer, ai, às vezes as coisas não fazem assim sentido, porque os ouvintes acertam.
1: Nós começamos tão bem, Ana. Está aí, estás a ver uma ribanceira, nós os dois a rebolar. Vai, manda vir mais.
2: Que música é Os Netos do Território Autónomo?
4: Os netos do território autónomo.
1: Os filhos da nação.
2: Os filhos da nação, muito bem.
1: Agora ia dizendo um palavrão, eu.
2: Que música é Marmanja à Porta?
4: Eu sou péssima.
1: Quem não está
4: neste
1: à
4: jogo.
1: Porta, está onde?
2: Está dentro?
1: Está dentro. Tu não estás à porta, estás dentro.
2: Menina, estás à janela!
1: Vamos! Acertamos todas!
4: Que emoção, acertei uma!
2: Vamos. E por último, que música é que é? O novato do Takeaway!
1: Se não é takeaway, é caseiro. Ou é caseira. Ou é caseira.
2: Não é caseirada, disse ele, e depois parou.
1: Não, eu não cheguei a dizer, puxa, travou-me não. É casa. A casinha deixou de pontapés!
2: Não!
1: Se acertasse, dava logo aquilo.
2: Não.
4: Não há ouvintes para esta.
2: O novato do takeaway.
1: Eu vou ver se esta.
2: O novato. Não é, não é.
1: Vou ver esta que acabou de chegar, pera lá. Antes de pormos, também temos direito a pensar.
4: O novato.
1: Deixa-me acabar! Deixa-me acabar!
4: O novato. O novato é o velho.
1: É que está aqui uma
2: não,
1: mensagem.
2: O novato é também uma pessoa inexperiente.
1: Está aqui uma mensagem que diz passa, mas eu
4: então
1: não sei qual é.
4: Então é alguém experiente.
2: É alguém experiente.
4: O pro, o cromo, o expert.
1: Deixa eu ver se é isto.
6: Os velhos do jardim?
2: Não.
4: Não. Olha aí.
1: Passa este, velho.
4: O que é que
1: as
4: diz
1: mensagens
4: aí?
1: Chegam duas, passa aí.
6: Mestre da culinária.
2: Mestre da culinária.
4: Claro. O grande Deus Kim Barreiros.
2: Quem não cozinha faz o quê? Manda vir takeaway.
1: Claro.
2: Tudo isto faz sentido, amigos. Tudo isto faz sentido.
4: Obrigada por isto, Susana Romana. Eu agora vou dar bilhetes de Duradurã. Fui!
2: Mas já faz.
1: Não vais não, peraí.
2: Então, final vamos ficar nós com eles.
4: Eu já estava a soltar.
0: Só para conferir aqui, estivemos todos a jogar isto. Eu não sei como é que correu desse lado. Deste lado, só consegui acertar uma, só consegui acertar nos Filhos da Nação.
3: Meu Deus, estou-me a sentir tão burrinha a esta hora.
0: Bom, mas é isso, quer dizer, ainda não são 7 da manhã, não é? Vamos ter calma. E calminha aí na estrada também. Uma boa viagem. Daqui a pouco às 7, manhãs em 80, com Paulo Fernandes e Ana Moreira.
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Sabe quem faz anos hoje? O músico senegalês Youssou N'Dour. Foi ele que compôs e cantou o hino do Mundial de Futebol de 1998, La Cour d'Écran, mas acabou por passar despercebido por causa do sucesso de The Cup of Life, de Ricky Martin. Mas é impossível ouvir o nome Youssou N'Dour sem nos lembrarmos automaticamente de 7 Seconds, a música que cantou com Nene Cherry. Há mais música na M80 com Youssou N'Dour.

0: Bom dia, são 7 da manhã, vamos lá arrancar as manhãs da M80. Uma Ana Moreira e um Paulo Fernandes, que já cá estão e ficam consigo até às 11. Junta-se a nós Miguel Aia também para começarmos amanhã. Miguel, bom dia, começamos pelas notícias.
1: Ui, que noite! Ui, que noite!
0: Então houve tá zanga, está animado, está.
2: É isso, e mais um capítulo nessa zanga, exatamente.
0: Nessa novela, novela, meu.
3: Que vergonha.
2: Sim, exatamente.
3: Vamos a Seleção Nacional... Estamos a ser falados no mundo.
2: A Seleção Nacional joga hoje sem Cristiano Ronaldo. O CR7 chegou esta madrugada a Madrid depois do avião em que seguia ter aterrado na capital espanhola. O avançado viajou desde Copenhaga após ter abandonado o estágio da Seleção Nacional. A Federação Portuguesa de Futebol confirmou em comunicado a saída de Ronaldo e diz que o foco está nos próximos jogos. CR7 anunciou a saída do estágio nas redes sociais, onde prometeu contar a verdade a seu tempo. Disse ainda que tomou a decisão depois de conversar com o presidente da FPF, Pedro Proença, e de ouvir a conferência de Jorge Jesus. Foi lá que o selecionador nacional deixou uma garantia que poderá ter caído mal a Ronaldo.
4: Quem sido sou eu? Eles sabem, toda a gente sabe, quem trabalhou comigo no clube mandou um presidente. Na equipa, mando eu. Em tudo onde eu estiver, e que os jogadores é igual.
2: O diferendo entre Ronaldo e Jesus arrasta-se desde o jogo com a Noruega, quando o capitão não jogou e não cumprimentou os adeptos portugueses. É neste ambiente que Portugal defronta hoje a Dinamarca para a Liga das Nações, partida às 7h45 da tarde. Já nos sub-21, Portugal goleou ontem à noite Gibraltar por 4-0 e apurou-se para o europeu do próximo ano. A competição vai decorrer em junho e julho na Albânia e na Sérvia. As tarifas de eletricidade e do gás no mercado regulado aumentam a partir de hoje. O preço da eletricidade sobe em média 2,7% e o do gás aumenta em média 6,4%, valores avançados pela entidade reguladora dos serviços energéticos numa altura de aumento dos preços da energia. PSD e Chega assinaram um acordo para aprovar a nova lei do arrendamento na especialidade. A agência Lusa teve acesso ao acordo e há 4 alterações à proposta do governo que serão feitas. Mariana Serrano.
5: É criada uma limitação de pagamentos antecipados e cauções exigidas. Os idosos, especialmente os mais carenciados, ganham proteção nos contratos anteriores a 1990 e com o regime de compensação de senhorios. O governo compromete-se a aprofundar a resposta social ao inquilino e reforçar o fundo de emergência habitacional para garantir que não há uma política selvagem de despejos. Vai ser ainda definido o que são situações de abuso e incumprimento reiterado e propositado, em que o despejo tem de ser rápido e eficaz, e as situações de incapacidade real que venham do aumento extraordinariamente elevado das rentas.
2: O acordo foi assinado ontem à noite entre o presidente do Chega, André Ventura, e o líder parlamentar do PSD, Hugo Soares. O Parlamento deverá, por isso, aprovar a nova lei do arrendamento numa votação agendada para amanhã.
0: Até já, Miguel. Já voltamos a falar. Agora são 7h03. Conferimos já a seguir o tempo e o trânsito.
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1: São 7 horas 8 minutos, vamos lá arrancar aqui para o trânsito, que nem é muito tempo, é uma oferta. 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Olá.
2: Olá!
1: Como está?
2: Bom dia.
1: Como está Cláudia Capela?
2: Está bem. O Paulo Fernandes também.
1: Ana Moreira também. Olha, também. Nós temos visão privilegiada aqui do nosso estúdio, das janelas do nosso estúdio para todo o país, porque estamos a ver na televisão, no fundo é isso. E já há trânsito ali no IC19, na descida de Massamá.
2: É verdade.
1: É por aí.
2: Já há trânsito a ficar mais lento, é o habitual, é esta hora.
1: Agora estamos a ver imagens da ponte. Também na ponte também já está tudo o caos.
2: Já há bastante intensidade a esta hora, como dizias, no IC19, entre o Cacém e Terceira, descida de Queluz e reta dos comandos da Amadora, o trânsito já está lento, principalmente até à passagem pela zona do radar em Queluz, mas também com intensidade não só no acesso à Amadora, mas em Pinamanique. Se fizer a Nacional 117, trânsito mais complicado na zona de ligação A5 e à Avenida das Descobertas. Amadora-Lisboa tem a ver com um acidente que ocorreu logo a seguir ao acesso da Cril e que está aí a provocar o corte de via direita e a dificultar então já a circulação na ligação dos Cabos de Ávila para o centro de Lisboa. Há também já esta hora trânsito a ficar lento na zona do Nó de Oeiras, atenção na autoestrada de Cascais, com intensidade na passagem pelo Estádio Nacional para a ponte 25 de Abril, já a partir do segundo viaduto do Feijó. É a partir desta zona que o trânsito já está mais acumulado e com dificuldades para as portagens da ponte 25 de Abril, também nos acessos ao Nó de Almada e na segunda circular, principalmente na Encarnação, com a nota para uma ocorrência no ramo de acesso da via de cintura interna para a Avenida AEP, ligação Porto-Matosinhos, está a afetar o trânsito na via de cintura interna no sentido a Rábida Freixo, já com dificuldades a seguir ao tabuleiro da Ponta Rábida, zona de Bessa Leite, até então ao Nó de Francos. Mais informações, linha grátis 820-2010.
1: Já voltamos a falar, Cláudia, até já. 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Ana, bom dia.
3: Olá! Toda a gente, como estamos? Vamos lá espreitar o tempo. Hoje conto com céu pouco nublado, pequena descida da temperatura mínima e pequena subida da temperatura máxima no interior norte e centro. Vamos então às temperaturas, para ninguém andar aqui desprevenido. Ponto da situação, é tudo abaixo dos 30 graus. Guarda está ali no finalzinho, 19 de máxima para hoje, Viana do Castelo, Vila Real, Bragança, Porto, Aveiro, Leiria e Viseu 22, Coimbra, Sines e Sagres 23, Braga, Lisboa e Ponta Delgada 24, Porto Alegre 25, Santarém, Setúbal e Funchal 26, Castelo Branco e Beja 27, Évora e Faro serão então os sítios mais quentes com 28 graus de máxima. Portanto, já sabe, hoje, na dúvida, é sair de casa com aquele casaquinho maroto que está ali só para o SOS, o guarda-chuva que andou anteontem e ontem consigo, se calhar já pode voltar ao canto do carro.
1: Já oleou a vareta?
3: Não. Aquele,
1: já oleou a vareta?
3: Aquele guarda-chuva que está no meu carro é até dizer adeus definitivo.
1: Ok, muito bem.
3: Ana... Tipo, em 10 varetas, 9 forem abaixo.
1: Muito bem.
3: Até lá vai ter que render.
1: Informação determinante.
3: Não, a partir daqui toda a gente pode respirar.
1: Bom, vamos só fazer aqui o ponto da situação. Temos uma Camila Barrada, a nossa querida produtora, que dormiu para aí meia hora hoje. Temos uma Ana Moreira, que dormiu para aí umas 3 a 4 horas. Temos um Paulo Fernandes.
3: A culpa é dos Rádio Macau.
1: Vamos falar disso agora. E temos um Paulo Fernandes, que dormiu cerca de também umas 3 para 4 horas. Portanto, temos que ir buscar o rei disto tudo.
4: Ah, pronto. Ele já se levantou. Já está aos saltinhos.
1: Já estou para mim como uma...
4: Já estou a ver
1: já
4: o baião.
1: Já sou uma baionete.
4: Baião,
1: olha o macaco Adriano já entrar.
4: Está o macaco Adriano. Eu acho que tive pesadelos com o macaco Adriano a dada altura.
1: Vai connosco, não é?
4: Eu não posso levantar e
1: grande
4: dançar.
1: Grande Big Show.
4: Estou lesionada no pé, não posso.
1: Vamos a isto.
4: Olha, imaginem só o que é trabalhar com esta pessoa. Logo às 7 da manhã com a vida toda.

0: 7:15, manhãs 10:80, bom dia, que sorte, que luxo começar com os Rádio Macau, noite histórica ontem no Coliseu de Lisboa, Ana Moreira presente, a marcar ali, a pôr ali uma bandeira no mapa a dizer que esteve lá
1: e foi incrível, não foi? Estou muito feliz, estou muito contente porque acho que é um concerto histórico, porque a Shaina já fez saber que não haja ilusões, depois destes concertos acabou-se.
0: Sim, porque há muito esse mito de a última tour, a última digressão, os últimos concertos corta para, há mais uma tour, há mais isto, há mais aquilo.
1: Eu acredito que...
0: De alguma forma acabam por fazer isso, não é?
1: Eu acredito que alguns pontos do país ainda venham a ter novidades. Ninguém me disse nada, isto é uma...
0: É o teu feeling.
1: Mas para já, o que há são três datas. Uma foi ontem, já foi. Hoje eles descansam, dia 2 de outubro no Coliseu dos Recreios, que também está esgotado. Mas 15 de outubro no Coliseu Porto AGAs, ainda há bilhetes. E eu digo-vos, é mesmo para não perder.
0: Portugal tem uma coisa muito boa.
1: É uma das maiores bandas portuguesas.
0: É uma nação muito grande, mas ao mesmo tempo, demograficamente e geograficamente, somos relativamente pequenos. 700 km² a coisa faz.
1: Ah, se for aqui de Lisboa, aproveita e vai ao Porto.
0: É sempre a subir. E pronto, e está feito. Okay?
1: E
0: não perde um
1: coisas.
0: Concerto histórico. Ok? Fica a dica. Kenny Loggins nas manhãs de 10:80 para começar o dia com Footloose.

0: 7:20. Olá, olá, bom dia com as manhãs da 80 de longe, a música da sua vida. Ora bem, hoje, 1 de outubro, e o que é que acontecia? É 1993, neste país. Vamos pôr aqui a tocar esta coisa, porque preciso deste apoio.
1: Precisas desta caminha.
0: Se calhar não está a ver o quê, mas vamos deixar correr.
1: Oh, ainda por cima, perdemos muito recentemente.
0: Sim, sim, sim.
1: Uma das caras.
0: Que música é esta? Mas que música é que aquele Paulo está a pôr?
1: Para já é daquele senhor que ele gosta muito.
0: É um dos melhores compositores de sempre, John Williams. John Williams, okay?
1: Na verdade, quem é que não gosta, não é? Quando os génios se juntam, de um lado temos o Steven Spielberg, depois juntou-se um John Williams e depois juntou-se assim umas quantas outras pessoas.
0: Neste dia, em 1993, estreava neste país um filme que nos pôs a ver dinossauros de uma toda uma outra forma e que tornou os dinossauros realidade, porque até lá era só em desenhos animados.
1: Pois era.
0: E de repente os dinossauros ganharam vida no Jurassic Park, estreou então.
1: Mas havia filmes com dinossauros, mas não a este nível.
0: Mas o Dino, o que era aquilo que eu adorava ver.
1: Havia tudo, só que era tipo
0: um elenco
1: sci-fi muito manhoso. Isto foi uma coisa.
0: Jeff Goldblum, Sam Neill.
1: É muito.
0: Esta
1: é
0: a banda sonora. Eu lembro-me de ir ao Cascais Shopping ver isto ao cinema.
1: Foste sozinho, foste
0: não,
1: com o teu irmão?
0: Foi com a minha avó. Claro, a minha avó levava-me sempre para todo lado. É, pá. Depois, quantas vezes eu vi isto em VHS e à tabacaria das Mercedes buscar o Blockbuster? Era isso, bombinhas de mau cheiro, mas pronto.
1: Mas, de facto, houve aqui um critério, o casting foi incrível. O Sam Neill perdemos este ano.
0: Penso foi, acho que foi este ano, sim.
1: Foi este ano. Depois há outros dois génios, tipo o Jeff Goldblum. Eu adoro. Acho que ele se apresentou a nós no filme A Mosca. Vocês lembram-se
0: claro,
1: que se falava
0: Fly,
1: muito
0: claro
1: da Mosca?
0: Sim, claro que sim.
1: Que era assim terrível, assustador.
0: The Fly, sim, que ele se desfazia todas as coisas. Vi isso recentemente.
1: Olha, acabei de me arrepiar
0: bem.
1: Agora tudo. Aquilo era tipo um filme mega de terror. Ou a Laura Dern, diva.
0: Sim,
1: Laura Dern.
0: Maravilhosa.
1: Plena.
0: Linda. Portanto, diga-nos lá. Jurassic Park, onde é que viu? Foi cinema, foi em casa. Quantas vezes viu? É um dos filmes que eu mais vezes vi. Ainda ao dia de hoje, confunhamos. Se o filme está a dar, fica lá, deixa ficar.
1: Eu também deixo ficar.
0: Claro.
1: O Vicente também já viu. E eu estava com medo da parte dos Velociraptor.
0: E dinossauros a abrir portas.
1: Opa,
0: nunca
1: aquela
0: mais.
1: Unhinha, aquela unhinha.
0: Como a Ana tem as unhas dela. A Ana tem as unhas daquele tamanho também. Portanto,
1: falsa mentira! É mentira! Temos que buscar esse som do
0: sim,
1: é mentira.
0: Sim. Elton John e Kiki D, Don't Go Breaking My Heart, nas manhãs da M80. Onde é que o Jurassic Park? Nunca mais vimos dinossauros da mesma forma. Queremos memórias desse grande filme.

0: Que luxo! Trabalhamos com as músicas da nossa e da sua vida, também com os melhores artistas de sempre. Elton John. Nas manhãs da M80, bom dia, são 7 horas 26 minutos e trabalhamos também, convenhamos, com os filmes da nossa vida e com os filmes que marcaram várias gerações. Jurassic Park, neste dia, em 93, estreou em Portugal, e a verdade é que é um filme absolutamente incontornável e que, ao dia de hoje, não é por acaso que, em termos de branding e de marketing e de
1: ainda
0: coisas,
1: tanta coisa.
0: A quantidade de dinossauros que é em tudo o que é a bonecada. Porquê? Porque os meus gostam e, de facto, é um universo incrível e no imaginário que o Steven Spielberg criou na nossa cabeça, muito também à boleia desta sonoridade.
1: E o mais engraçado é que há aquele palpite de a ciência está a evoluir. Às vezes devia evoluir para outras coisas, mas isso agora não interessa nada. Será que um dia vai ser possível isto? O que foi feito no Jurassic Park?
0: Espero que não. Já sabemos como é que acaba.
1: Não, mas vai que aquelas pessoas.
0: Eu vou estar
1: que
0: na casa de banho, ver um T-Rex, leva-me a cabeça.
1: Não leva-te o corpo, meio corpo.
0: Foi meio corpo.
1: Mas isto leva-nos àqueles cinemas que fizeram parte da nossa adolescência. De certeza que onde viu, se calhar já não existe. No meu caso, era em Viana do Castelo, o Cinema Palácio, que era assim uma coisa grande, assim monumental.
0: O nome diz tudo, Palácio.
1: Depois fechou, desapareceu, deu lugar a uma loja dos 300. Lembram-se da loja dos 300?
0: Sim.
1: É muito triste. Mas se calhar foi nesse cinema.
0: Sim. Ora bem, Wanda, juntos aqui a nós e aos dinossauros.
2: Bom dia, Paulo, bom dia, Ana. É impossível ficar indiferente a essa banda sonora, não só pela nossa geração, porque marcou definitivamente a geração dos anos 80. Ao meu lado tenho o meu filho, que com 12 anos já viu 1500 vezes cada filme, sabe as falas, tem uma coleção louca de dinossauros,
1: que
2: e
1: giro.
2: Cá em casa toda a gente é fã de Spielberg e companhia. Welcome to Jurassic Park. Beijinhos!
1: Isto é a gente que sabe.
0: Wanda! Isto é
1: isto
0: vai imediatamente ao cinema e ao Jurassic Park.
1: Wanda, nós estamos a ver a sua fotografia do WhatsApp, é muito gira,
0: hein?
1: Wanda, é muito gira.
0: Sim.
1: O seu filho deve ser giro também. Sim. E se calhar vai ser paleontólogo.
0: Exatamente.
1: Nunca sabe.
0: É verdade, pode ser o que quiser. Aula dos namorados a tocar nas manhãs da M80. Fim do

0: 7 horas 32 minutos, manhãs 10:80, bom dia, tempo, trânsito e notícias para conferir em menos de um minuto.
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0: Agora, a caminho das 8 da manhã, 7 horas 33 minutos, atualizamos as notícias. A edição é feita pelo Miguel Aia e Miguel. Cristiano Ronaldo poderá ser castigado.
5: O avançado arrisca uma suspensão entre 1 e 6 meses e o pagamento de uma multa. É o que prevê o regulamento disciplinar da Federação Portuguesa de Futebol por ter abandonado o estágio da Seleção Nacional. Ronaldo chegou esta madrugada a Madrid, depois do avião em que seguia ter viajado desde Copenhaga. A Federação Portuguesa de Futebol confirmou em comunicado a saída de Ronaldo e diz que o foco está nos próximos jogos. CR7 anunciou a saída do estágio nas redes sociais, onde prometeu contar a verdade a seu tempo. Disse ainda que tomou a decisão depois de conversar com o presidente da FPF, Pedro Proença, e de ouvir a conferência de Jorge Jesus. Foi lá que o selecionador nacional fez um anúncio que poderá ter caído mal a Ronaldo.
6: É assim, hoje vou treinar, como é óbvio, não é? Se tudo acontecer normalmente, não é? É o Gonçalo que vai jogar.
5: O diferendo entre Ronaldo e Jesus arrasta-se desde o jogo com a Noruega, quando o capitão não jogou e não cumprimentou os adeptos portugueses. É neste ambiente que Portugal defronta hoje a Dinamarca para a Liga das Nações, partida às 7h45 da tarde. As tarifas de eletricidade e do gás no mercado regulado aumentam a partir de hoje. O preço da eletricidade sobe em média 2,7% e o do gás aumenta em média 6,4%, valores avançados pela entidade reguladora dos serviços energéticos numa altura de aumento dos preços da energia. A GNR começa hoje o Census Sénior 2026, que vai decorrer até 15 de novembro. No ano passado foram sinalizados mais de 43 mil idosos a viverem sozinhos ou isolados, mais duas centenas do que em 2024.
0: Miguel, nasceste em que ano?
5: 1999.
0: 99, portanto, tinhas cerca de 6 anos quando o Jurassic Park estreou em Portugal. Viste o filme? Sabes que filme é que é?
5: Sim, sim, já vi há muito tempo. Sei mais ou menos.
0: Viste, não viste no cinema, claro.
5: À partir, não, vi na televisão.
0: Vi na televisão. E sabes sobre o que é o Jurassic Park?
5: Sim, sobre um parque, exato, como o próprio nome indica. Sim.
0: Grande Miguel, estamos sim. Até contigo.
5: Eu sei.
0: E gostaste do filme?
5: Sim.
0: Muito bem.
5: Sim.
0: Muito bem.
5: Não tenho assim mais opinião.
7: Portanto, ele não escarafunchou. Ele
8: não lhe bateu tão forte.
5: Não sei, aquela
8: forte,
5: cena do Jeep.
0: Sam Neill a chegar ao Jeep, levantar os óculos e olhar, abrir a boca e ficar.
7: Das imagens claro. Mais fofas é aquele dinossauro que está doente. Ele deita-se na barriga, ele respira, ele sobe e de... Opa, tem detalhes que só a cabecinha de Steve.
0: Foi maravilhoso. A Ana Moreira, tens lembrado disso. Miguel, desculpa, agora esqueci-me da tua existência aqui porque era a
7: E aquela parte em que a Laura Dern tira umas coisas da língua dela. E da língua que depois mete na mão que rebenta.
0: Estava a ser veterinário de dinossauros, não
5: estava. Eu estou a ver, tenho de voltar a rever o filme.
0: Opa, vê-se sempre bem, é um clássico. Sim. Obrigatório. Grande Miguel, clássico é também voltares daqui
5: exatamente,
0: melhor, não é?
5: Então, isso,
0: até já.
5: Até já.
0: Cláudia Capela vai-te preparando para falar de dinossauros já a seguir, mas primeiro fala-nos do trânsito, como é que está a esta hora?
9: Sim, já está bastante difícil na cidade do Porto. Começámos amanhã com uma ocorrência, um acidente com um pesado e um ligeiro no ramo de acesso da via de cintura interna no sentido da Rábida Freixo para a Avenida AEP, Porto Matosinhos, o chamado Nó de Francos. Passa-se com dificuldades neste ramo de acesso, já está a afetar muito o trânsito ao longo de toda a via de cintura interna e com dificuldades já em Vila Vila Nova de Gaia a partir de Santo Ovídio na A1 e agora também a informação de uma ocorrência no acesso à Ponta Rábida entre Canidelo e Alvorada, portanto ainda maiores dificuldades a afetar também já mais as ligações da A44 e a alternativa A20 para a Ponte do Freixo, já com muito movimento e também já muito compacto entre o nó da A32, a zona de Vilar de Andorinho e depois no tabuleiro da Ponte do Freixo e ao longo da VCI até o nó da A3. A3 também já com fila, antes de ir à A4 e a afetar Amarante Porto A4 a partir do túnel de Águas Santas, Ponte de Lessa A28 também já com o trânsito lento. Em Lisboa, acidente na Nacional 117, entre a entrada da Cril e o acesso à autoestrada de Cascais, Amadora Lisboa, está já a afetar bastante o trânsito na descida dos Cabos de Ávila. No IC19 também dificuldades entre o Cacém, que é a Luz Amadora, e até a Pina-Manique, com um trânsito acumulado também já na Ribeira da Laje, na A5. Já houve um incidente já resolvido junto ao nó de Oeiras, deixou também o trânsito mais lento Cascais-Lisboa, e esta hora, principalmente a partir da zona de Santa Mar de Oeiras, o trânsito na Marginal também já se faz com dificuldades. Tal como no acesso norte, há um entre Santa Iria e São João da Talha, o acesso ao nó de Sacavém, com abrandamento também na saída para Santa Iria, a ligação ao IC2. Para a Ponte 25 de Abril, a fila a começar na A2, entre a área de serviço no Seixal e a Baixa de Corroios, e já muito compacto no Montijo, com dificuldades para a Ponte Vasco da Gama e depois também já a resistência no tabuleiro. Mais informações, 820-2010.
0: Cláudia Capela, por favor, chega-te à frente. Fala-nos de dinossauros, coisa que eu acho que nunca te pedi na vida, mas... Há sempre aquele dia, não é? Cláudio, conta-nos.
9: São filmes míticos, não é? O Parque Jurássico foi, assim, uma coisa extraordinária.
0: Visteis no cinema ou visteis em Blockbuster?
7: E onde
0: casa,
7: foi? Se te lembras, sim, do nome do cinema?
9: Não, acho que vi depois. Não fui ao cinema ver. Não, não. Não é assim um tipo de filme que eu me faça ir ao cinema.
0: Mas olha, há uma coisa que sabemos que arrebata, que te arrebata o coração.
9: Porque eu já sou um bocadinho de dinossauro.
7: É o peitinho.
9: Ah, não.
0: Espera que eu tenho que pôr outra vez.
9: A parte que eu gosto mais é o peitinho do dinossauro também.
7: Já agora.
0: O peitinho do dinossauro, exatamente. Aquela vez em que perguntámos à Cláudia Capela qual era a parte favorita do frango, e Cláudia, com toda a sua subtileza.
9: A parte que eu gosto mais é o peitinho.
0: E este som está sempre aqui à mão, Cláudia,
7: sempre.
0: Porque nos animou o dia.
7: E esteve perdido durante uns dias e ele sofreu.
0: Exatamente. Querida Cláudia Capela, já voltamos a falar contigo, ok?
9: Até já.
0: Ora bem, Ana Moreira, partilha connosco.
7: Vamos começar. Vamos começar por espreitar as temperaturas. A temperatura mínima será. Mínima, disparada. Mais baixa será na Guarda, com 19 graus. Évora e Faro, 28. E depois todas as outras aqui no meio. Viana do Castelo, Vila Real, Bragança, Porto, Aveiro, Leiria e também Viseu, 22. Coimbra, Sines e Sagres, 23. Braga, Lisboa e Ponta Delgada, 24. Porto Alegre, 25. Santarém, Setúbal, Funchal e Porto Santo, 26. Castelo Branco e Beja, 27. Évora e Faro vão chegar aos 28 graus. No ar,
0: somos nós. Olá, bom dia. Uma boa viagem com as manhãs de M80. Hoje, então, em perspectiva, o tempo um pouco melhor do que o dia de ontem. 1 de outubro, a dia em que estreava em 1993 o Jurassic Park neste país. E, portanto, hoje venham de lá essas memórias associadas a este clássico do cinema.
8: Bom dia, M80. Daqui Janinha de Tomar.
7: Olá, Janinha.
8: Em 1993, nessa altura eu tinha 9 anos. Mas também não foi com essa idade que eu vi o Jurassic Park, porque eu tive, como todas as famílias mais humildes do interior, tive que esperar que saísse em VHS.
0: Esperávamos todos.
8: E rezar muito para que alguém o comprasse. E a verdade é que o meu pai fez isso. Foi uma daquelas coisas que nos marca, não é? Pronto. Foi ver o Jurassic Park em casa, com os irmãos todos à volta.
0: Aí.
8: Sendo eu a mais pequenita de todos. E aquilo não me deu medo nenhum, aquilo foi um espetáculo de cinema, foi visto em casa, foi muito bom.
0: Verdade.
7: Boas memórias.
0: Portanto, venham daí essas memórias associadas a Jurassic Park, 910, 25, 80, 81. Grande Bryan Adams.

0: falar de dinossauros, porque o Jurassic Park estreou precisamente neste dia, em 1993, e de facto dizia a Annie muito bem: aí está um dinossauro da música, Grand Bryan Adams, a tocar nas
1: manhãs. Não é pejorativo, é uma coisa positiva, atenção, com muita experiência. Exatamente.
0: Hoje, então, a propósito do Jurassic Park, que é um obrigatório do cinema, queremos memórias associadas à primeira vez que viu o filme, como é que foi, quando é que viu, quando é que não sei o quê. Fátima!
2: É 80, aqui fala a Fátima do Montijo, só para vos dizer que o meu filho, que tem 25 anos, na altura do Jurassic Park, apanhava todas as pedras na praia, levava para casa, punha ao sol, à espera que acudisse e que saísse lá um dinossauro. Claro que depois tinha que tentar as pedras fora, dizia que os dinossauros tinham voado ou tinham fugido. Mas vimos o Jurassic Park imensas vezes, imensas. E ainda hoje faz parte da nossa história de,
1: mãe e filho,
2: de crescimento dele. As tardes passávamos a ver os Jurassic Park juntos.
0: E aprendemos muito à pala do filme também. Ciências naturais e os dinossauros ganharam todo um novo elan com o Jurassic Park. Ora bem, vamos dar aqui os bons dias à nossa querida ouvinte Diana Machado, que está em direto, está na segunda circular no trânsito. Bom dia, Diana.
3: Olá, bom dia.
1: Bom dia, juventude. Como estamos?
3: Estamos bem, entaladas no trânsito, mas a vida continua.
0: De 0 a 10, como é que está o trânsito na segunda circular?
3: Neste momento, posso ser eu a dar as notícias do trânsito.
1: A Cláudia Capela não vai ficar sentida.
3: Não fica. Não, é assim, no sentido de Lisboa, portanto, sul ou norte, neste caso, está um bocadinho mais entupido, mas no sentido de Cascais está um bocadinho mais leve. Portanto,
1: pronto.
0: Ok, mas foi
3: é,
0: ótimo.
3: Tá bom.
0: No dia que a Cláudia não vier, Diana, ligamos para si, está bem? Pronto,
3: obrigada.
0: Fica já combinado.
3: Diana, combinado.
0: Vamos lá saber então. Como... Não, já agora, Diana, diga-nos lá outra vez então como é que está o trânsito.
1: Opa.
3: Então, no sentido norte, há temos algum entupimento aqui na zona da segunda circular. No sentido Cascais, um bocadinho mais leve, mas continua também com algum trânsito moderado.
0: Espetáculo.
1: Agora, ouro era se a Diana soubesse o número da linha verde.
0: Calma, não é preciso de linha verde. Ó, Diana.
3: Sim.
0: E o tempo, como é que está aí fora?
1: Ai, epá.
3: O tempo cá fora, sim, vocês não devem estar a ver o tempo, mas está um lindo céu azul, portanto, acho que não sei quais são as máximas nem as mínimas, porque não tenho nada à frente, mas acredito que esteja a rondar quase 30 graus.
1: 24 em Lisboa, 24 máxima, boa.
3: É, vamos confiar nos 30, exatamente.
0: E agora falta-nos pôr aqui uma música absolutamente incrível, porque já é tão boa a falar nestas coisas todas, no tempo e no trânsito, fala-nos lá disto aqui.
1: Pronto, da magia.
3: Ai, adoro.
1: Mas o que é que sente, Diana?
3: É assim, eu tenho música dentro de mim, não é? Portanto, tudo o que seja bandas sonoras, John Williams especialmente, tenho uma grande paixão pelas bandas sonoras de John Williams. Vamos passar pelo ET, Star Wars, por aí fora,
0: Tubarão.
3: Mas Jurassic Park é um crescendo, é espetacular.
0: Oh, Diana, temos informação que é educadora de infância. Onde
3: educadora.
0: É que, onde, já agora, se é que podemos perguntar?
3: Eu sou educadora na parede.
1: E deve estar muito familiarizada com dinossauros pequeninos para a pequenada.
3: Sim. Sei, já perdi o nome de alguns pelo caminho, mas já sei o que é um espinossauros, um brachiosauros, um stegossauros, portanto, um pterodáctilo, enfim. Por aí fora, eu acho que me vou mestrar até em dinossaurologia.
0: Nós seremos os seus assistentes, pode ser, Diana?
3: Sim, obrigada.
1: O Paulo faz de T-Rex fácil. Ele assim com os bracinhos.
0: Claro, tinha que ser.
3: Os bracinhos pendurados.
1: Sim, exato. Pendurados, claro. É como quando toda a gente come num Tupperware na hora do almoço. Parecem todos T-Rex.
0: Juntem-se as duas, são espetaculares as duas. Se quiser, eu abandono, vá. Ó, Diana, um grande beijinho. Foi a maior. Obrigado por estar com as manhãs.
3: Obrigada.
0: Boa viagem.
3: Um beijinho para vocês.
1: Beijinho
0: aos seus miúdos também.
3: Obrigada por tudo.
0: Expensive Soul, o amor é mágico. A tocar nas manhãs da M80. Estica lá os bracinhos, se faz favor, que não tens os bracinhos.
1: Eu sou a fazer T-Rex.
0: Bom dia, boa viagem.

0: Pence of Soul a tocar nas manhãs da 80 na rádio, a música da sua vida. Está tudo perfeito, tempo para melhorar. E hoje, em 93, 1 de outubro, estreava o Jurassic Park neste país. Viro o cinema do Cascais Shopping. Depois aluguei o 587 mil vezes na tabacaria das Mercês.
1: Eu acho que este também era um dos filmes, sim, que eu alugava aos Jorge Mendes. Sim, sim.
2: Epa,
1: esse.
2: Que clássico.
1: Agente de jogadores, sim, de futebol. Eu acho que ele também o aluguei muitas vezes.
0: Hoje, então, o desafio, diga-nos, onde é que viu o Jurassic Park? Como é que foi essa experiência?
3: Bom dia, Paulo. Bom dia, Ana. Bem, a minha memória do Jurassic Park é o medo que eu ganhei dos velociraptores.
1: Claro.
3: Em que eu sonhava que eles entravam-me em casa. Olha, aquilo foi uma época que era demais. Por isso eu ganhei medo aos dinossauros um bocado.
1: E aos tubarões.
3: Mas
1: sim,
3: lá cresci agora. Para mim aquilo é nada, né? Mas pronto, se aquilo existisse, acho que eu era a primeira a fugir deles todos.
1: Vocês lembram-se de uma cena no final em que o domador, que não era domador,
0: sim,
1: o especialista,
0: sim,
1: nas,
0: sim,
1: velas,
0: sim, sim, sim,
1: quando ele aparece de lado e ele diz clever girl.
0: Clever girl.
1: E depois,
0: sabes que é engraçado que isto foi tão incrível para a altura e é tão incrível e continua a ser tão mágico, continuam-se a suceder os filmes ligados a este universo Jurassic Park, mas ainda há coisa dois ou três dias a Vitória e a Carolina me perguntaram, mas os dinossauros era possível existirem mesmo?
1: Como a duvidar? É?
0: A duvidar.
1: Que tivessem existido?
0: Se poderiam existir ao dia de hoje.
1: Ao dia de hoje.
0: Isso elas sabem que existiram e que depois veio um calhau e rebentou com tudo. Mas que será possível existirem hoje ou não? Pá, incrível como, de facto, como o cinema tornou as coisas realidade e como
1: mais,
0: a música tornou as coisas realidade, não é?
1: Eu mais incrível acho é todo o processo científico que foi os seres humanos terem descoberto os primeiros, sei lá, os primeiros fósseis e terem,
0: exato,
1: a matemática da coisa, quantos anos é que mediante isto e aquilo. Isso fascina-me.
0: Portanto, tudo à pala de um mosquito que encontraram no âmbar e de repente.
1: E que retiraram o seu ADN, fizeram uma mistura com ADN de outros,
0: claro,
1: animais.
0: Claro.
1: Eram todos meninas,
0: sim, sim,
1: lembram-se?
0: Lembro.
1: Mas life finds a way.
0: Pois é.
1: Disse o Jeff Goldblum quando encontrou ovinhos.
0: Pois é. E depois, claro,
1: tudo decora, agora que eu estou a ver.
0: O que é que aconteceu? Chegou o ser humano e fez porcaria. Pronto, basicamente. E lá pelo meio, de certeza que havia um português, de certeza. Ora bem, para ouvir daqui nada, vamos continuar a reciclar as suas mensagens de memórias associadas ao Jurassic Park. Daqui a pouco não vamos ao Jurassic Park, mas vamos ao filme Pretty Woman. Para ouvir, da banda sonora original, o Roy Orbison.
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0: falávamos aqui em off da voz de Roy Orbison e da mítica história dos óculos de sol. Imagem de marca, como é que isto tudo aconteceu num concerto. Ele usava óculos de ver, graduados, pronto, para ver. Esqueceu-se dos óculos, os únicos que tinha no bolso eram os óculos escuros.
1: Pumba!
0: Meteu, toma lá disto, vai, imagem de marca de Roy Orbison, de facto.
1: Disseram, tens de repetir, ficou bem giro.
0: Roy Orbison, Oh Pretty Woman, nas manhãs da M80, bom dia! São agora 8 horas, 2 minutos, avançamos para as notícias. A edição é feita pelo Miguel Aia. Sendo que, Miguel, falamos de Cristiano Ronaldo e fala-se muito de Cristiano Ronaldo.
1: Oh, se fala.
2: CR7 é o destaque da imprensa internacional depois de ter abandonado o estágio da seleção portuguesa. O caso não está a passar ao lado dos jornais lá fora, Mónica Baltazar.
3: A fotografia de Cristiano Ronaldo enche a capa do jornal espanhol Marca. A fotografia e a frase, ele vai deixar a seleção. Em Itália, o Tuttosport dá menos destaque, mas coloca na manchete o caso CR7, que faz tremer Portugal, e o Gazeta dello Sport escolhe uma fotografia em que o internacional português está visivelmente desagradado. No Brasil, o jornal Globo escreve que CR7 sentiu-se traído pela promessa não cumprida de Jorge Jesus. Na Dinamarca, onde a seleção joga hoje, o jornal Bold já tinha escrito que o circo está prestes a chegar ao país.
2: É neste ambiente que Portugal defronta hoje a Dinamarca para a Liga das Nações, partida às 7h45 da tarde. As tarifas de eletricidade e do gás no mercado regulado aumentam a partir de hoje. O preço da eletricidade sobe em média 2,7% e o do gás aumenta em média 6,4%. Valores avançados pela entidade reguladora dos serviços energéticos numa altura de aumento dos preços da energia. PSD e Chega assinaram um acordo para aprovar nova lei do arrendamento na especialidade. A agência Lusa teve acesso ao acordo e há 4 alterações à proposta do governo que serão feitas, Marina Serrano.
4: Passa a haver uma limitação de pagamentos antecipados e cauções exigidas. Os idosos, especialmente os mais carenciados, são protegidos nos contratos anteriores a 1990 e com o regime de compensação de senhorios. O governo compromete-se a aprofundar a resposta social ao inquilino e reforçar o fundo de emergência habitacional para garantir que não há uma política selvagem de despejos em Portugal. Vai ser definido o que são situações de abuso, incumprimento reiterado e propositado, em que o despejo tem de ser rápido e eficaz, e as situações de incapacidade real que venham do agravamento extraordinariamente elevado das rendas.
2: O Parlamento deverá aprovar amanhã a nova lei do arrendamento. A GNR deteve esta madrugada 10 pessoas numa operação de vigilância no Algarve, isto depois de terem sido detectadas embarcações de alta velocidade nos concelhos de Olhão e de Tavira. As autoridades falam de embarcações que estariam a dar apoio logístico ao tráfico de droga através do mar.
0: Até já, Miguel, já voltamos a falar. Daqui a pouco o tempo e o trânsito.
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0: Agora são 8 horas 10 minutos, avançamos para o trânsito, que nem 80 é uma oferta Control Auto e Verisure. Cláudia Capela, avança se puderes.
32: Amanhã é mais difícil agora na cidade do Porto, especialmente devido ao acidente que ocorreu no ramo de acesso da VCI Rábida Freixo para a Avenida AEP, no Nó de Francos. O ligeiro já deixou o local, as autoridades têm estado neste momento no local com o veículo pesado e há mesmo a indicação de um corte momentâneo deste acesso da VCI em direção Matosinhos. Trânsito está bastante complicado a partir da ligação com a A29 na Autoestrada do Norte em Gaia, afetará a A44. Na ligação da A20 para a Ponte do Freixo também já há trânsito acumulado a partir de Vilar de Andorinho, A20, ao longo da VCI até ao nó da A3. E agora em Gaia também a notícia de acidente no túnel Soares dos Reis, na A44. É na ligação do Freixo para Coimbrões, trânsito lento no local via direita cortada, depois lento no acesso à A1 e também na ligação A20 em Oliveira do Douro. Quanto a Lisboa, amanhã mais difícil na Nacional 117, já está a ficar com dificuldades entre o nó do IC19 e a zona de Alfragide, até muito perto do acesso à A5, onde ainda está a ser resolvido um acidente que também está a complicar muito o trânsito no acesso de Cril, logo à saída dos túneis de Benfica, e o acesso da segunda circular chegada à Pinamanique. Trânsito igualmente lento no IC19 entre o Cacém e Terceira e também no acesso ao nó de Pinamanique e na A5 a partir da Ribeira da Laje, fila na Baixa de Corroios para a Ponte 25 de Abril, Montijo para a Ponte Vasco da Gama, muito compacto ao longo do tabuleiro. Nos acessos norte, agora também maiores dificuldades no IC2, entre a zona de São João da Talha e principalmente a Bobadela, Sacavém, em direção ao Parque das Nações e para Moscavide, Avenida Infante Henrique, com dificuldades já na Ameixoeira e também nos acessos à Calçada de Carris, passagem pela Cril em Odivelas e Nó da Pontinha. Troca de informações 820-2010.
0: Cláudia, já volto. estamos a falar. 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O tempo hoje, Ana?
1: Não, não mandas em mim.
2: Isto é muito confuso para a tua cabeça.
1: Bom, céu pouco nublado hoje. Uhul, em princípio não há chuva, o que é muito, muito gostoso. Há uma pequena... Não sei se... Vamos dar um tempo ao Jorge dos durante uns dias. Deixa ver como é que isto foi, não é? Já que ele vai estar em todo lado e vai. Vamos lá com o campo. Bom, temperaturas então. Pequena descida da temperatura mínima. Portanto, ao final do dia fica mais fresquinho. Logo pela fresca mais fresquinho está. E a temperatura máxima também vai subir ligeiramente no interior norte e centro. Vamos a elas. Évora e Faro vai chegar aos 28 graus. Castelo Branco e Beja, 27. Santarém, Setúbal e Funchal, 26, Porto Alegre 25, Braga, Lisboa e Ponta Delgada 24, já Coimbra, Sines e Sagres 23, olá Viseu, bom dia, vão chegar aos 22 graus por aí. Viana do Castelo, Vila Real, Bragança, Porto, Aveiro, Leiria, ai não, calma, estava a dizer Mali. Não vai ser só Viseu com 22 graus, Porto, Aveiro, Leiria, ai não, calma, estava a dizer Mali. Viseu. Não vai ser só Viseu com 22.

0: É esta de trás para a frente com a música obrigatória no dia de hoje.
1: Ui!
0: Já lá vamos, já deu uma pista e uma dica. Dead or Alive, you spin me round like a record. Bom dia, uma boa viagem.

0: Esta é uma das nossas. Eu e a Ana adoramos isto. Sempre pomos a tocar, dá-nos anos de vida. Dead or Alive. You spin me round like a record.
1: E eu ponho uma coisa no olho. Uma pala no olho. Como ele tem no vídeo.
0: Nota-se que a Ana dormiu pouco. Ponho uma cena no olho. Ponho uma coisa no olho. Coisa. Isto é, Ana. Isto é. É com isto que eu tenho que trabalhar.
2: Sem esta, vai fartar de trás para a frente.
0: E adoro, não trocava por nada.
1: Eu estou tão perdidinha que eu já. Eu nem, olha, nem sei se vale a pena.
0: Então, vamos lá. Vamos jogar ao Sem Esta de trás para a frente. Se nunca jogou, jogo hoje, pela primeira vez. Então, como é que isto funciona? Pomos uma música virada ao avesso e depois tento identificar quem é que canta e que música é. Eu normalmente. Ponho muito pouco tempo de música, mas hoje até vou deixar correr um pouco mais. E inclusivamente, vou deixar sim senhor, inclusivamente já dei uma pista há pouco. A música obrigatória para o dia de hoje. Então vamos lá, sendo que a música é esta aqui.
1: Mas hoje nós estivemos a falar de dinossauros. Esta música não tem dinossauros. Há uma música de dinossauros aqui. Olha, é rock.
0: É?
1: Não é música clássica, de certeza.
0: Não?
1: Não. É rock.
0: Achas?
1: Mas eu não ouvi a voz do interveniente, assim fica difícil.
0: Pois não.
1: Credo. Está um bocado repetitivo o som.
0: Ai, achas esta música repetitiva?
1: Não.
0: Agora só fala assim com este tom. Só fala assim com a manhã. Ai, achas?
1: Este bocadinho estava.
0: Temos que fazer um dia uma emissão a fingir que nos chateamos. Ansioso por isso. 910, 25, 80, 81.
1: Que seria? De boato.
0: Temos de fazer isso, por favor, lançar o boato. Ai, eles chateiam. Os rapazes nunca estão-se a pegar na rádio. Bom, então vamos lá. Quem canta e que música é? Não sei esta. Participe. Charles Anedi agora nas manhãs da 80.

0: Charles Anério nas manhãs da 80. Bom dia, são 8:21. É esta hora, claro, consigo sempre. E é esta hora a jogar ao Sexta de trás para a frente. A música de hoje é esta aqui. Já dei uma pista, já dei uma dica. Era a, é a música obrigatória para se tocar hoje. Ana Moreira, de repente, levantou-se ali as anteninhas. Digam lá, quem é?
1: Estou a sentir hoje aqui qualquer coisa mais verde.
0: Ok, mais verde?
1: Mais verde.
0: O que é que tu achas que é? Anda.
1: Preciso de ouvir outra vez a parte da voz. É, há ali qualquer coisa. De um dia verde. Cheira-me, agora qual delas?
0: Se nós não somos grandes comunicadores de rádio.
2: Bom dia, 80, daqui é Sofia. Sofia!
1: Sofia! Olá!
2: Pessoal, eu não sei qual é a música a ouvi-la, mas pelas dicas parece-me assim uma coisa tipo Green Day, Wake Me Up When the September Ends, hoje é o primeiro de
1: capaz.
2: Outubro. Eu acho que é Green Day, não sei porque tenho cá para mim. Beijinhos, boa semana!
1: É assim, eu acho que detetei o timbre do Billy Joe, exatamente. É aqui no final. Eu acho que é Green Day.
0: Vira Albertina, estás em condições?
3: Bom dia, é 80, aqui Maria do Porto, a participar pela primeira vez.
1: Pronto, vai
0: sempre,
1: lá bem ele.
0: Sempre que algum ouvinte participa pela primeira
1: vem
0: vez.
4: Eila, senhores, Eila! É nosso ouvinte Albertina!
1: A Albertina está na passadeira vermelha neste momento.
0: Sempre assim que recebemos os ouvintes pela primeira vez no CESTA.
1: Eu consigo imaginar uma trompeta.
3: Maria do Porto, sim. A participar pela primeira vez. A música de hoje é Green Day, Wake Me Up When September Ends.
0: Ok, vamos ouvir aqui agora o Ricardo.
5: Olá Ana, olá Paulo,
1: olá,
5: bom dia.
1: Bom dia.
5: Assim, sem a voz do artista fica um bocado complicado,
1: claro.
5: Mas pela batida parece a minha casinha dos chutes. Mas não tenho a certeza.
1: Pois, ele não se atravessa. Ele não se atravessa.
0: O nosso ouvinte Ricardo não se atravessa, mas atravessa-se o nosso ouvinte. Ok? 910, 25, 80, 81. Reveloso.

0: Adoro isto, adoro. Não há estrelas no céu, gostamos todos. Rui Veloso a tocar nas manhãs da M80. Bom dia, bom
1: pois
0: dia.
1: Ninguém
0: esta
1: perguntou
0: hora.
1: Nada, mas pronto. Estrelas no céu. Ninguém me perguntou se gostava. Eu dormi pouco hoje. Tenho um tempo a sério. Eu preciso.
0: Não estava a ver o enxovalho em direto na rádio por parte da minha colega e madrinha do meu filho. Oh, filha, quem vem? Não estava, mas está tudo bem. Mas é. Lá está, tudo pode acontecer nas manhãs da M80. Até a ser espalhado pela minha própria colega que eu adoro. Ah, isto é o Cesta. Trás para a frente, depois do enxovalho vem o Cesta. Estou de treino, pá. Vá, diz lá, ó.
1: Diz lá, ó, tu.
0: Ai, vou-se arrependendo tanto de um ano depois. Um ano depois, as filhas devem estar a pensar. Se calhar não devíamos ter juntado aqueles dois lá na rádio.
1: Ai, gente, acho que é Green Day.
2: Bom dia, Paulo. Bom dia, Ana. Aqui é Miguel de Viseu.
1: Ah, olá, Viseu.
2: A música de hoje é Radiohead com Creep. Ok, vá, abraço.
0: Muito obrigado, Miguel. Muitas apostas em Radiohead, mas não são os Radiohead. Vamos ouvir aqui
1: não
0: o Bernardo.
1: Creio, não.
3: Bom dia, M80. Finalmente consegui acertar. Espero eu. É o Bernardo de Lisboa e é Green Day, Wake Me Up When September Ends.
1: Eu dou a mão ao Bernardo.
3: Bom trabalho a todos.
0: Ok. Bernardo, obrigado pelo seu palpite, por ter dispensado aqui uns segundos, minutos para enviar esta mensagem. Agora, quanto à parte do saber se está certo ou não, em menos de um minuto vai saber a resposta a essa pergunta.
1: Mas
0: se
1: é
0: está
1: isso,
0: certo
1: é.
0: Ou não.
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0: então encerrar o Sei Esta de Trás para a Frente de hoje. A dica era uma música obrigatória para se tocar hoje.
6: Bom dia, M80, daqui é o Mauro, Lisboa.
1: Cheio de atitude.
6: Wake me up when September ends, dos Green Day.
0: Verdade verdadeira, 1 de outubro, estamos a acordar o país com os Green Day. Wake me up when September ends.

0: nós somos pessoas bem mandadas. 1 de outubro, dia 1 de outubro, setembro já acabou e nós tocámos a música Wake Me Up When September Ends. Green Day nas manhãs da 80. Música muito bonita esta, com uma letra muito especial de facto também. E é assim que chega ao fim a edição de hoje do Sei Este de Trás para a Frente. Amanhã depois das 8h10 voltamos a jogar. Agora avançamos para as notícias. Edição feita pelo Miguel Aia. Miguel, as tarifas de eletricidade e do gás vão aumentar.
1: Aumentam hoje no mercado regulado. O preço da eletricidade sobe em média 2,7% e o do gás aumenta em média 6,4%. Valores avançados pela entidade reguladora dos serviços energéticos numa altura de aumento dos preços da energia. A imprensa internacional destaca hoje a saída de Cristiano Ronaldo do estágio da seleção portuguesa. Há quem fale num adeus definitivo à equipa das esquinas, a Mónica Baltazar.
2: A fotografia de Cristiano Ronaldo enche a capa do jornal espanhol Marca. A fotografia e a frase: ele vai deixar a seleção. Em Itália, o Tuttosport dá menos destaque, mas coloca na manchete o caso CR7, que faz tremer Portugal, e o Gazeta dello Sport escolhe uma fotografia em que o internacional português está visivelmente desagradado. No Brasil, o jornal Globo escreve que CR7 sentiu-se traído pela promessa não cumprida de Jorge Jesus. Na Dinamarca, onde a seleção joga hoje, o jornal Bold já tinha escrito que o circo está prestes a chegar ao país.
1: O jogo é para a Liga das Nações e começa às 7h45 da tarde. E nos Sub-21, Portugal goleou ontem à noite Gibraltar por 4-0 e apurou-se para o europeu do próximo ano. A competição vai decorrer em junho e julho na Albânia e na Sérvia. A PSP registou mais de 54 mil crimes contra idosos nos últimos 3 anos, essencialmente burlas, furtos, agressões e violência doméstica. Os idosos são também vítimas do furto por carteiristas, que está a aumentar desde 2024, dados avançados neste Dia Internacional das Pessoas Idosas. A GNR deteve esta madrugada 10 pessoas numa operação de vigilância no Algarve, isto depois de terem sido detectadas embarcações de alta velocidade nos concelhos de Olhão e Tavira. As autoridades falam de embarcações que estariam a dar apoio logístico ao tráfico de droga através do mar.
0: Até já, Miguel.
1: Até já.
0: Cláudia Capela, avança de trânsito.
3: É precisamente pelo Algarve que começo com a informação de um acidente junto à saída para a Albufeira na A22, via do Infante, junto ao nó de ligação com o IC1, ao quilómetro 47, com via esquerda ocupada. Trânsito está condicionado no sentido Faro-Portimão. Quanto às ligações a Lisboa, dificuldades para a ponte 25 de Abril, na subida de Almada, agora também notícia de despiste de um motociclo, é mesmo junto ao acesso do Centro-Sul, na via do bus. A fila está a começar em Corroios, com dificuldades nos acessos ao nó de Almada, e a esta hora já mais lento, ao longo da Avenida da Ponte até à saída para a 5, a afetar a circulação também no tabuleiro. Muita prudência. E na ponte Vasco da Gama, no tabuleiro, na Cala de Zamora, esteve uma viatura avariada em via esquerda. A situação já foi resolvida. Trânsito ficou mais lento no sentido Montijo-Lisboa, com dificuldades depois na ponte principal, nas saídas para Sacavém, principalmente ligação ao IC2. Ainda acidente em resolução na Nacional 117, Amadora-Lisboa, a dificultar o trânsito na descida dos Cabos da Ávila e no acesso da Cril. Acidente ainda antes do acesso à A5 e à Avenida das Descobertas. A Cril está com dificuldades entre a zona do Odivelas, Nó da Pontinha, Túneis de Benfica, em direção a este local. No IC19, agora acidente na descida de Queluz. É um toque em via esquerda. O trânsito continua condicionado a partir do Cacém, também com muitas dificuldades em direção a Pina-Manique, na A5, ainda com um trânsito acumulado a seguir às portagens em Carcavelos, e entre Carcavelos e Oeiras também a marginal, principalmente para Caxias. Nas ligações ao Porto, melhores notícias: foi resolvido o acidente na saída para a Avenida AEP a partir da VCI, a Rábida Freixo. Trânsito está agora acumulado na Autoestrada do Norte, entre a A29 e a ponte da Rábida, com muitas dificuldades na A44 nos dois sentidos, também em Oliveira do Douro em direção à A20 e ponto do Freixo. Mais informações, 120.
0: Às 9 já voltamos a falar. Até já, Cláudia. Ora bem, Ana Moreira, hoje está menos mal do que ontem, comparativamente a chuva.
4: É verdade, em princípio até nem haverá chuva de todo. Não digo que será assim durante o resto da semana e fim de semana, terei de espreitar, mas pelo menos hoje chuva mesmo, só mesmo nos Açores. Amanhã, em princípio, céu nublado e uma chuviscada ali no Algarve, no Alentejo, pelo menos é essa a previsão, mas vamos ver se confirma. Hoje, quinta-feira, o cenário é sem chuva. Vamos às temperaturas: Guarda 19 graus, Viana do Castelo, Vila Real, Bragança, Porto, Aveiro, Leiria e também Viseu 22 graus, Coimbra, Sines e Sagres 23, Braga, Lisboa e Ponta Delgada 24, Porto Alegre vai chegar aos 25, Santarém, Setúbal e Funchal 26, Castelo Branco e Beja 27, Évora e Faro 28 graus. Estamos sim em modo outono, não é? Aquele meio termo, não está quente, não está frio, está
0: já,
4: bom.
0: Já estávamos a precisar também, convenhamos. Bem, namorar é um Paulo Fernandes, sempre consigo aqui nas manhãs da 80, que daqui a pouco vamos até Sintra. Todos juntos, temos aqui uma bela proposta para lhe fazer.
4: Uhum, para não lhe passar ao lado as coisas boas.
0: Don't Dream It's Over, já no ar nas manhãs da 80, Crowded House. Bom dia, boa viagem. E esta é tão boa, tão boa para saber assim, gostosa, de manhãzinha, não é?

Bom dia com as manhãs da M80, está a saber bem, não é? Claro, são as músicas da sua vida. Ora bem, a caminho das 9, 17 minutinhos agora das 9 da manhã. Propostas para si, obviamente, não é? Temos propostas para si, para lhe fazer. Portanto, fazer toda a atenção que já a seguir então vamos mesmo até Sintra com uma belíssima proposta que temos para si. Para já, Skank com Garota Nacional.

0: 14 minutos agora das 9 da manhã. Manhãs de M80, olá, olá, bom dia. 1º de outubro.
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0: Ora bem, então, 1º dia do mês de outubro e há tanto que pode ver, e bom e bem, no Centro Cultural Olga Cadaval, em Sintra, desde teatros, concertos, espetáculos de dança e tantas outras coisas.
2: E amanhã é já o primeiro... Um primeiro evento vá a ter em vista a partir das 9 da noite. É o concerto de São Pedro. Já temos falado sobre isto esta semana. São Pedro é o alter ego de Pedro Pod, o músico de Espinho que se deu a conhecer como elemento do grupo 2008. Portanto, ser fã de 2008, tem aqui o São Pedro a brilhar, vá, a solo. Neste concerto, ele e a banda vão levar ao palco pela primeira vez o disco Tudo ao Mesmo Tempo e também algumas músicas mais antigas, porque nós gostamos do que já foi feito para trás, não é? Vai ser ótimo.
0: Exatamente, exatamente. Portanto, agora falta aquela informação importantíssima, como comprar o bilhete e todos os pormenores através do site ccolgacadaval.pt. Câmara Municipal de Sintra, com os sintrenses sempre.
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0: O nome dela vinha no fim e tudo, que é para isto, claro. Olá, bom dia, Estrelinha.
4: Olá,
0: bom dia, Estrelinha.
4: Constelação inteira.
0: Bom dia, Estrelinha. Como estás? Estás bem?
4: Tudo bem, tudo.
0: Olha,
4: ótimo.
0: Como vais estrelar em Macaquinhos do Sótão?
4: Vamos falar sobre o inferno.
0: Ok, é para ouvir
4: não,
0: daqui.
4: Tá bem, okay.
0: É para ouvir daqui,
4: é
0: nada.
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0: Sempre para ouvir no Rail, relembramos também uma nova temporada que está a acontecer. De resto, Macaquinhos no Sótão quase há 10 anos no ar. Sim. Vai fazer 10 anos agora. Parece que é na terça-feira
2: para aí, sim. Assim. Sempre portanto, diferente, Romana, a um poço de
0: parabéns,
2: talento, parabéns, nossa
0: parabéns,
2: Suzana.
0: Parabéns. Nunca nos vamos esquecer.
26: Eles precisam de um dador de rim. E então
2: ah, está bem,
26: está. Passar esta manteiguinha. Bom! Vamos então juntos para o inferno, vamos.
0: Yeah!
26: Eu não tive uma educação propriamente religiosa. Nunca tive uma única aula de religião e moral na vida. E a única vez que me lembro de ter ido à missa, sem ser casamentos, essas coisas, a única vez que me lembro de ter ido à missa em criança foi com a minha avó materna, que ficou piursa porque eu levei uns bonequinhos de Willy Fogg nos bolsos e tive o tempo todo a brincar com eles nos bancos. A pôs nos bancos e a tirá-los para o chão.
2: Willy Fogg, já, Suzana, que sonho!
0: Não te vou interromper mais um macaquinho hoje, mas queria pedir desculpa ao meu setor de educação moral, Rogério, que era do Colégio Vasco da Gama. Sim. Por conspurcar sempre as aulas de
2: faço ideia, fazemos
0: tão
2: ideia
0: mal,
2: todos.
0: Tão mal. Doutor Rogério, desculpe, que era o mais porreiro de todos ainda por cima.
26: Eu a mim nunca me punham lá, deviam ter medo que eu implodisse aquilo. Portanto, coisas como: eu nunca provei uma hóstia. Eu nunca provei vinho de sacristia.
2: É isso.
26: E eu só há muito pouco tempo é que o Jorge, porque como na Moreira saberá, a educação religiosa minhota não brinca, portanto ele teve.
2: Eu até crismada sou mulher.
26: O Jorge também. Só há pouco tempo é que o Jorge me explicou o que era a Via Sacra. Sendo que eu em criança achava que Via Sacra, e isto é verdade, era o nome de uma galáxia. Porque havia a Via Láctea. Toma. E eu julgava que Via Sacra também era uma galáxia. Eu só há muito pouco tempo é que ele me explicou o que era.
0: Sinto que eu e tu vamos fazer este macaquinho de mão dada bem próximo. Exatamente. Se a cena também passa-me tão ao lado.
26: Não sabia. Se tudo isto me vai garantir um lugar no inferno, talvez. O que vai ser uma chatice, porque como vocês sabem, eu fico insuportável se estou mais de 24 graus. Portanto, vou para o inferno e nem Satanás vindo self-matura, recambiada cá para cima outra vez. Não estou para aturar esta que não gosta de calor. Mas enquanto isso não acontece, e fiz uma lista de coisas que existem no plano terreno, existem nas nossas vidas, mas que só deviam existir no inferno. Isto é coisas que só deviam existir no inferno, mas existem aqui.
2: Portanto, o inferno na Terra.
26: Sim.
2: Existente.
26: Sim. Primeiro, restaurantes em que os menus só estão disponíveis por QR Code.
2: Ah, eu estou contigo.
26: Não.
2: A mim, Nervão.
26: Não.
0: Eu gosto muito de ver. Eu sei que aquilo é uma fotografia, mas os olhos também comem, não é? É bom ver também bom ver o que é que lá está, não é? Não é só no QR Code. É bom ver logo assim, o menu logo na carta,
26: sim,
0: não é? É
26: muito a pessoa
0: bom,
26: agarrar no menu, a pessoa sentir a responsabilidade de virar a página.
0: Sim.
26: Há ali logo uma relação palpável com aquilo que vem aí. Até porque eu tento não mexer no telemóvel à mesa. Mas se a refeição começa comigo a mexer no telemóvel, a probabilidade de eu mexer no telemóvel à mesa aumenta, porque estou com ele na mão.
2: Por outro lado, é mais sustentável. Adiante.
0: Pronto. Também é verdade, também é verdade.
26: Falar em sustentável, segunda coisa que é para acabar já, não quer saber das tartarugas, palhinhas de papel. Aquilo não é uma palhinha, aquilo não serve para nada. Eu ainda ontem fui escrever, vocês sabem que eu gosto de escrever para o café, porque tenho a mania. Pedi um sumo natural que foi carérrimo, estava a fazê-lo render. A meio não conseguia beber porque a palhinha tinha-se desfeito.
2: Há palhinhas de papel boas e más. Essa devia ser barata.
26: Há umas que são de massa, tipo feitas do mesmo material da massa que nós comemos. É para outra coisa qualquer. Palhinhas de papel não, e está aliás provadíssimo de que mais vale palhinhas de plástico possíveis de lavar e reutilizar do que palhinhas de papel. Portanto, palhinhas de papel para acabar. As tartarugas que davem com cuidado, desviem-se.
0: Que depois desfaz. Aqui a música de exercício.
26: As tartarugas que nos estão a ouvir agora estão tristíssimas. Vamos lá para
2: a perder.
26: Pessoas que só respondem ok a mensagens longas. Pessoas escrevem uma mensagem longa e outra pessoa só responde ok. Se for ok com um smile, está tudo
2: okay.
26: bem. Porque não é só ok. Se for só ok,
2: é.
0: Há aí uma questão para resolver.
26: Não. Não, não. Há pessoas que falam assim. Meu pai responde assim. Meu pai manda mensagem, isto e aquilo, só responde ok. Bilhetes para eventos comprados online com taxa de emissão, taxa de processamento, taxa de taxa, na taxa 15, que taxa de inscrição e taxa da piscina da junta. Pá, não dá. Não dá. Porque é que para me mandarem um PDF eu de repente tenho que pagar mais 7 paus do que custou aquele bilhete? Não faz sentido. Vocês fizeram o quê? Converteram em PDF. Isso não merece 7 euros. Outra. Sites de marcas ou Instagrams de marcas que dizem preço sobre consulta.
0: Ui.
26: Ou eu sei o preço ou não está a valer.
2: Ah, sim, sim, sim. Isso também fica doida.
26: Ainda pior, páginas de lojas no Instagram que dizem manda DM para saber o preço ou comenta arroz na bissas para saberes o preço. Não, eu quero o preço lá, não quero comentar com ninguém, não quero falar com ninguém. E isto trama-me, se vocês sabem o quê? O preço certo. Porque a quantidade de coisas que eu vou à procura diz preço sob consulta, e eu penso, eu não vou chatear os senhores.
2: Claro.
26: Porque ele, na verdade, não quer comprar uma lancha. Eu só quero saber quanto é que custa para pôr no preço certo.
2: Mas portanto, mesmo calhar... assim, acho que mereciam. Vocês estão-se a fazer difíceis, portanto, fazem essa...
0: para ver esta conversa.
26: Eu acho que uma vez mandei, mas não me respondi. Tipo, queria saber o preço de um pódio. Acho que mandei e nunca me respondi.
0: Mas eu tenho ideia que tu já trouxeste
2: um pódio.
0: Preço certo nos maquinhos no sótão, nesse jogo, trouxeste um pódio.
26: Sim, mas foi difícil de encontrar. Mas foi difícil de encontrar. Outra coisa. Almofadas que têm o fecho no sítio onde queremos meter a cara.
2: Não pode?
26: Não pode, mas às vezes acontece. Uma pessoa deita-se e quando dá para ela tem um fecho na tatuado na bochecha.
2: Durante todo o dia.
26: Por falar em tatuado, cadeiras de esplanada, que são num plástico que cria uma camada de suor abundante e automática se a pessoa estiver ou de saia ou de calções. A pessoa quando dá por ela está ali numa piscininha. Pontos extra sobre aquelas cadeiras, não sei se vocês sabem qual é que são, parecem feitas com elásticos grossos de plástico.
2: Ai,
26: que procedem a trilhar e a arrancar pedaços da nossa xixa.
2: Por outro lado, faz depilação nos tempos livres.
26: Tudo.
0: Copo meio cheio.
26: E por último, tudo o que antes não tinha que ser carregado com o cabo do USB para funcionar, mas agora tem. A quantidade de vezes, ainda hoje de manhã me aconteceu, que eu ponho os fones para vir fazer a minha caminhada até aqui e os fones estão sem bateria.
0: É.
26: Porquê? Isto não era um problema. Isto não era um problema, porquê é que é um problema agora? Chatei muito. Inferno com isto tudo.
2: Pronto, eu acho que sim. Assino por baixo.
26: Já. Queres assinar a folha?
2: Quero.
26: Quero.
2: Tipo, vou contar. Tipo,
1: assim. É, meteu os papéis.
26: Meteu
0: os papéis para o inferno. Todos os dias, antes das 9 da manhã, e sempre claro para ouvir no Rayo. James Brown, vamos a isto nas manhãs da M80.

0: Somos nós, bom dia, são 9 horas e 2 minutos, avançamos para as notícias. A edição é feita pelo jornalista Miguel Aia. Miguel, foram praticados milhares de crimes contra idosos.
1: Nos últimos 3 anos, a PSP registrou mais de 54 mil crimes contra idosos, número avançado neste Dia Internacional das Pessoas Idosas. O chefe da Divisão de Prevenção Criminal e Policiamento de Proximidade da PSP fala no aumento dos crimes de filhos contra pais.
2: Nós temos assistido a um aumento das denúncias e quando estamos a falar de vítimas em idade mais avançada, o padrão da vítima ronda os entre 70 a 75 anos, estamos a falar de filhos adultos. Na maioria convivem com os pais no mesmo domicílio.
1: Declarações de Hugo Guinote à agência Lusa. A PSP alerta também que os idosos têm sido vítimas de burlas e furtos, em especial por carteiristas, um fenómeno que tem aumentado desde 2024. A Inspeção-Geral da Saúde abriu um inquérito ao surto de gripe A num lar de idosos em Estremoz. Quer avaliar a resposta que foi prestada aos utentes neste surto, que já provocou 6 mortos, 4 utentes do lar morreram no hospital e 2 nas instalações desse mesmo lar. Deverá ter uma adesão total a greve dos tripulantes de cabine da EasyJet. A paralisação começa amanhã e termina na próxima terça-feira, dia 6 de outubro. Ricardo Penarroias, presidente do Sindicato Nacional do Pessoal de Voo da Aviação Civil, explica os motivos deste protesto.
3: Ele demora exagerada na negociação do acordo de emprego. Os valores apresentados e a proposta apresentada pela empresa estão muito, muito aquém do que pratica hoje em dia em Portugal na aviação. A elevada corrupção operacional é exigente, acaba por provocar, tem e que leva a um desgaste tremendo, não só físico, mas mental, dos nossos tripulantes de cabine.
1: Está também marcada uma segunda paralisação entre 19 e 23 de dezembro. Para estas greves estão decretados serviços mínimos para voos de Lisboa, Porto e Faro para cidades europeias, Funchal, Porto e Cabo Verde. Sem Cristiano Ronaldo, que abandonou o estágio, Portugal volta hoje a jogar para a Liga das Nações. O jogo é de novo fora, desta vez contra a Dinamarca, que não traz boas memórias a Paulo Rico.
4: Há cerca de ano e meio, também para a Liga das Nações, mas já para os quartos de final, Portugal perdeu em Copenhaga por 1-0. Valeu depois a vitória em casa, mas só no prolongamento para chegar às meias finais da competição. Os dinamarqueses, que contam com Hjulmand e Froholt, chegam a esta fase depois da derrota na Noruega por 3-2 e da vitória no último domingo em casa sobre Gales por 2-0. A Dinamarca, que subiu da Liga B à Liga A da Liga das Nações logo na primeira edição e desde aí tem estado sempre no primeiro patamar da prova, mas o melhor que conseguiu foram mesmo os quartos de final há 2 anos, eliminado por Portugal.
1: O jogo começa às 7h45 da tarde. Portugal lidera o grupo A com 6 pontos, mais 3 do que Noruega e Dinamarca.
0: Até já, Miguel, já voltamos a falar. Quanto a tempo e trânsito, é daqui a nada.
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0: Agora são 9h10, avançamos para o trânsito, que nem a M80 é uma oferta Control Auto e Verisure. Cláudia Capela, conta-nos lá como é que isto está.
28: A esta hora, acidente Amarante-Porto na A4, no Alto de Valongo, ao quilómetro 13,5, via esquerda cortada, o trânsito demorado a partir do acesso de Valongo em direção a Irmesinde, mas na parte final da A4, na chegada a Matosinhos, há também um outro acidente em via esquerda, na ligação com a A28. Trânsito aí também lento, ainda na A28, na zona de Modivas, mas já foi resolvida uma ocorrência com dois pesados entre Lavra e o nó da A41 no sentido Viana do Castelo Porto. Muito complicada a situação em Vila Nova de Gaia. Houve um acidente, já foi resolvido na chegada à Ponte da Rábida, no final da Autoestrada do Norte. O trânsito continua acumulado a partir de Vila d'Esta, A29, a dificultar muito os acessos nos dois sentidos da A44, logo a partir da zona do centro de Gaia e no sentido sul-norte em Valadares, mas nesta ligação para a Ponte do Freixo há também ainda demora a partir de Oliveira do Douro e na A20 a partir de A20 ao longo da via de cintura interna, principalmente até ao nó da A3. Em Lisboa, ainda acidente via esquerda na descida de Queluz, no IC19, em direção a Lisboa, o trânsito continua demorado a partir do Cacém, ainda com muitas dificuldades entre Carcavelos e Oeiras na A5 e agora acidente em Caselas, quilómetro 3,5 na via esquerda, trânsito mais complicado em Miraflores, tem estado também bastante lento no sentido inverso na zona de acesso a Linda a Velha e depois até ao Estádio Nacional. A Marginal também ainda com lentidão entre Oeiras e Caxias, indicação de avaria na curva dos Pinheiros, a fila para a Ponte 25 de Abril a começar em Corroios, já melhores na Ponte Vasco da Gama. A segunda circular é que continua com demora a partir do nó do Prior Velho e também no lado inverso Estádio da Luz e ainda fila na Ameixoeira no eixo Norte-Sul. Troca de informações 820-20-10.
0: E já voltamos a falar daqui a meia hora. Até já, Cláudia. 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E estas 24 horas, o que nos traz São Pedro?
1: Traz-nos um céu azul de norte a sul do país, em princípio sem chuva, é quase certo, sem chuva, e há também uma descida da temperatura mínima, como se costuma dizer, de manhãzinha, mais fresquinho ao final do dia também, mas no meio temos aquelas temperaturas do outono, ainda há malta em negação, ainda há muita sandália. Eu ontem, quando eu fui para o Marquês Pombal, vi muita gente a sair do metro de sandálias ali a enfrentar o chão molhado e pensei, é de valor.
0: Sim, porque a temperatura,
1: não é para toda a gente.
0: De vez em quando ainda vai, ainda que temos uma aberta aqui, uma aberta ali.
1: Mas eu acho que há muita negação, acho que há muita.
0: Também. Mais negação do que aberta, mas sim.
1: Vamos lá, as temperaturas hoje. Guarda vai chegar aos 19, Viana do Castelo, Vila Real, Bragança, Porto, Aveiro, Leiria e também Viseu, 22. Espero que assim se mantenha, que eu vou lá no fim de semana. Coimbra, Sines e Sagres, 23. Braga, Lisboa e Ponta Delgada, 24. Porto Alegre, 25. Santarém, Setúbal e Funchal, 26. Castelo Branco e Beja, 27. Évora e Faro vão chegar aos 28 graus.
0: Agora são 9 horas 14 minutos. Bom dia, bom dia, bom dia com as manhãs da M80. Isto já é um clássico, este Oktoberfest que está em Portugal. Sim, no mercado de Algés, de 1 a 5 de outubro, mas já lá vamos, já lhe vamos contar tudo. Para já, Ana Moreira, estiveste lá ontem, foi só épico.
1: Muito incrível. Se
0: 5 de outubro, mas já lá vamos, já lhe vamos contar tudo. Para já, Ana Moreira, estiveste lá ontem, foi só épico.
1: Muito incrível. Se

0: esteve cá ontem no Coliseu dos Regreiros em Lisboa. Diz quem lá esteve que foi épico.
1: Nossa Sofia Moraes também esteve lá e esteve. Veio agora a trocar umas bolas comigo, que eu encontrei-a quando saiu. E só me ocorreu, eu estava a ver o concerto e só dizia: meu Deus, esta foi a primeira vez que eu vi Rádio Macau ao vivo e vai ser a última. Okay. Sim, e que pena daqueles que não vão conseguir ver. Portanto, se vive no Porto, que é o único sítio onde ainda há bilhetes, não deixar passar esta oportunidade. Eu garanto, né, dou a minha palavra, que é mesmo uma experiência incrível.
0: E também, falaste do Porto agora, mas convenhamos, qualquer ponto deste país até ao Porto ou até as distâncias do país são curtas.
1: É um tirinho.
0: É ir, não é?
1: Eu tenho fé que eu acho que eles podem fazer esta despedida em mais alguns pontos do país. Vamos ver se isso acontece. Ontem foi o primeiro de três. Amanhã, então, Coliseu dos Recreios, novamente Rádio Macau, mas está esgotado, infelizmente. Só se quiser subornar ou roubar um amigo seu que tenha comprado. Ou então Porto AGAs no dia 15 de outubro.
0: Ora bem, o que é que se passa? E há pouco falámos então sobre o Oktoberfest. Queres sentir, e nós já lá estivemos, queres sentir então o espírito do Oktoberfest em Portugal, mercado de Algés, que está giríssimo, mercado de Algés de hoje até ao próximo dia 5 de outubro. Portanto, hoje até à próxima segunda-feira.
1: E nós somos uns amores, não é? Somos conhecidos por ser muito fofos.
0: Temos um... ano passado, a loucura. Foi tão giro. Aliás, eu fui com os miúdos, acho eu, durante
1: eu encontrei-te lá com a Maria. Eu fui com alguns coleguinhas do Vicente. Nós não combinamos, encontramos-nos lá. Eu fui com os pais de uns coleguinhas da turma do Vicente. E foi um espetáculo. Há música, há jogos, é muito giro. Muito giro mesmo. 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
0: Alemães Scorpions nas manhãs da M80.

0: São 9 horas 23 minutos, manhãs de M80, bom dia. Tenham uma excelente quinta-feira, semana a passar depressa. Já estamos em outubro, hoje é dia 1 de outubro. Amanhã é precisamente dia 2 de outubro, sexta-feira. 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
0: 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Agora, Midnight Oil, Beds Are Burning.

0: São 9 horas 27 minutos, bom dia, uma boa viagem, sempre ao som das manhãs da 80, que é como quem diz, ao som das músicas da sua vida, uma Ana Moreira, um Paulo Fernandes, que agora lhe vão falar ao ouvido, e isto é música para os seus ouvidos, porque amanhã, sexta-feira, é dia barra tarde de Show Me The Money. Sim, sim, já é quinta-feira hoje, amanhã já é sexta, amanhã já é Show Me The Money.
1: Portanto, trata de se inscrever às vezes que entender, fica à sua consciência, envia SMS com a palavra vencer para 68.900, custa 1,5€, mais IVA, cada uma das inscrições. Mas imagine, faz uma e relaxa. Só tem que voltar a pensar nisto amanhã, a partir das 2 da tarde, porque é a altura em que o computador vai escolher um número de telefone e pode eventualmente ser o seu. Depois, a Vera Fernandes vai ligar. Atenção a esse telemóvel com som, porque convém que tenha, que atenda a tempo, porque só deixamos tocar 5 vezes. E depois, parte 2 desta missão é atender o telefone a dizer Show Me The Money. Não pode dizer estou, não pode dizer alô, quem fala, porque senão perde. E são 30.000 euros, não é brincadeira nenhuma. Num cartãozinho para usar onde quiser.
0: Queres ensaiar? Como é que se faz?
1: Sim, porque eu preciso okay. De janelas. Vou
0: fazer assim, então eu vou fingir que estou a marcar o telefone. Isto é o som do telefone, que é
1: sim, sim, sim. Sim, a Vera faz esse barulho todo.
0: Agora faz este telefone. Depois
1: fica. Ou como se diz no Norte, faz uma gueira que não
0: depois,
1: se pode.
0: Portanto, Show Me The Money amanhã, ok? Depois está tudo em silêncio no estúdio, olhar uns para os outros, a ver se quando é que atende, ok? Depois vamos buscar o 3310.
1: Sim.
0: Depois aquilo começa.
2: Um toque. Dois toques.
1: Por aí fora.
0: Depois a senhora atende o telefone e como é que a senhora faz?
1: Show Me The Money!
0: Yeah!
1: Fiesta.
0: Que é assim que a Vera vai fazer. Portanto, é só isto e de repente, toma lá, a buscar.
1: 30 mil euros. As obras
3: também queres. 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
0: o teu PVC.
1: O meu PVC.
0: Sei.
1: Isso é. Aparece o nome de uma doença.
0: Meu carro de 7 lugares. Bom, vamos lá, são 9:30, tempo e trânsito e as previsões do tempo hoje para conferir em menos de um minuto.

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0: a seguir também com a Cláudia Capela. Já vamos espreitar o trânsito. Para já avançamos com as notícias. A edição é feita pelo jornalista Miguel Aia. E Miguel, a contestação social tem aumentado.
1: De tal forma que subiu para 8 o número de greves marcadas até ao fim deste mês de outubro. As contas foram feitas pelo Jornal de Notícias. São protestos que pressionam o governo antes da apresentação do Orçamento do Estado para o próximo ano. A primeira greve é dos trabalhadores das carreiras gerais da administração pública e acontece já amanhã. Poderá paralisar escolas, centros de saúde, hospitais e outros serviços públicos. A DECO Proteste aconselha as famílias a fazerem uma gestão cuidadosa do orçamento. Outubro é um mês que pode significar para muitos portugueses um aumento da prestação da casa. O economista Nuno Rico avisa, no entanto, que até ao final do ano os custos ainda podem aumentar.
2: Este aumento dos custos de energia que temos vindo a sofrer nos últimos meses ainda não está totalmente refletido no preço dos bens e serviços. Ora, este mês de outubro será difícil para muitas famílias, mas mais do que isso, poderá ser o início de um trimestre, ou seja, pelo menos até o final do ano, bastante complicado.
1: A prestação da casa pode subir mais de 130 euros já a partir de outubro, em alguns casos. A Inspeção-Geral da Saúde abriu um inquérito ao surto de gripe A num lar de idosos em Estremoz. Quer avaliar a resposta que foi prestada aos utentes neste surto, que já provocou 6 mortos. 4 utentes morreram no hospital e 2 nas instalações do lar. A Emirates anunciou a suspensão imediata dos voos que partilha com a Fly Dubai na ligação de e para Tel Aviv, em Israel. A companhia aérea não explica os motivos desta decisão, mas surge um dia depois do incidente que envolveu um avião da Fly Dubai. A aeronave foi desviada para a Arábia Saudita depois de uma briga entre o piloto e o copiloto que os deixou feridos.
0: Até já, Miguel, já voltamos a falar.
1: Até já.
0: Ora bem, Cláudia Capela, de trânsito, como é que está este país?
3: Ainda está difícil em Valongo, na A4, em direção à cidade do Porto, ainda consequência do acidente ao quilómetro 13, com via esquerda cortada, trânsito acumulado a partir do nó de Valongo, em direção a Irmesinde, já melhor no acesso à A28, Matosinhos, foi aí resolvido acidente junto ao nó de Sandim. Agora complica-se em Passos de Ferreira, com a informação de acidente também em via esquerda na A42. É no sentido Porto-Lousada, na zona do Frazão, e o trânsito está condicionado a seguir ao nó de Lordelo. Ainda com dificuldades em Gaia, principalmente na A1 para a Ponta Rábida, ainda a partir do nó da A29 e também na A44, um pouco melhor, embora ainda compacto, na A20 para a Ponte do Freixo, a lentidão depois na VCI até às Antas e à A3. Há também ainda dificuldades para Lisboa. Mantém-se em resolução o acidente na descida de Queluz, no IC19, com via esquerda cortada, trânsito condicionado entre o Cacém e Terceira e mais à frente também entre Alfragide e Pinamanique, com a A5 a apresentar dificuldades entre Oeiras e o Estádio Nacional, já melhor a passagem por Caselas. Foi aí resolvido o acidente, mas agora acumulado no Alto Monsanto em direção ao centro da cidade, ainda com trânsito compacto na Nacional 117 e acesso da Cril, mas o acidente antes da entrada na A5 já foi resolvido. Amadora-Lisboa continua é demorado no eixo Norte-Sul entre a Meixoeira e o Lumiar, segunda circular Estádio da Luz para o Campo Grande de Calvanas, lado inverso entre o nó do Prior Velho e a Encarnação para a Ponte 25 de Abril, a fila agora já mais perto do segundo viaduto do Feijó. Mais informações, 800 20 20 10.
0: Cláudia, voltamos a falar daqui a meia hora até, e vamos deixar atender esse telefonema que sabemos que são sempre importantes. Qual é a linha verde, Cláudia?
3: É o 800 20 20 10.
0: Até já. Ora bem, Ana Moreira, por favor, avança para as previsões do tempo para hoje.
4: Céu pouco nublado, que é isso que nós queremos, porque recebemos um bocadinho de chuva e logo a seguir temos... Afinal, ainda está aquele quentinho. Bora, esplanada, almoçar. Mas por acaso está mesmo bom para combinar um almoço, se calhar com alguém que já não vê há algum tempo, aquele colega da faculdade que trabalha na empresa ao lado da sua. Por que não? Por que não? Vamos deixar assim no ar essa possibilidade. Porque hoje pode, na Guarda, 19 graus de máxima, com casaquinho. Viana do Castelo, Vila Real, Bragança, Porto, Aveiro, Leiria e Viseu, 22 graus. Coimbra, Sines e Sagres, 23. Braga, Lisboa e Ponta Delgada, 24 graus. Porto Alegre, 25. Santarém, Setúbal e Funchal, 26. Castelo Branco e Beja, 27. Évora e Faro vão chegar aos 28 graus. Portanto, tudo na luta por um raio de sol, sobretudo para esta jovem que quer ir à feira de Vila Nova de Cerveira no sábado de manhã. Não podes ver?
0: Assim é que é. Encomenda feita. Toda a gente sabe que tens ligação direta para o céu. Bom, caminho das 10 da manhã, prepara-te, daqui a pouco aqui nas manhãs da 80, uma das novidades das manhãs nesta rentrée, chama-se As Grandes Questões da Humanidade, sempre de segunda a sexta-feira, depois desta hora. Perguntas que normalmente têm respostas que dividem equipas, que dividem a humanidade, e hoje vamos falar de pastéis de nata e vamos falar da forma como se come um pastel de nata em condições com ou sem colher.
4: Vamos a isso. Estou pronta.
0: Não temos a mínima ideia de como é que cada um
4: se posiciona, não é?
0: Se posiciona nesta questão, mas sabemos que estamos em
4: desacordo. Então, isso faz com que nós saibamos.
0: Vai ser tão bom descobrir no ar. Portanto, pastel de nata com
4: lado, sim,
0: ou sem colher. 910, 25, 80, 81, se quiser, já sabe. Estamos aqui deste lado. Eric Carmen, vamos até o universo Dirty Dancing nas manhãs da 80.

0: Eu diria que é impossível ouvir isto e não irmos imediatamente até o universo Dirty Dancing. Hungry Eyes, Eric Carmen, a tocar nas manhãs de M80. Bom dia, tenha uma excelente quinta-feira, semana a passar depressa. Grandes questões da humanidade a acontecer daqui a pouco nas manhãs de M80, sempre de segunda a sexta-feira, depois desta hora. Perguntas com respostas que normalmente dividem equipas, que polarizam, que destroem amizades, que destroem famílias. Vamos-lhe dar o exemplo de hoje, por exemplo, lá está, a forma como come o pastel de nata, com ou sem colher. Toda a gente sabe que o pastel de nata só se come de uma forma, é sem colher e vai tudo. Há razão que vai todo. No limite. Calma. Deixa-me isto tanto. Contigo. Tem calma.
1: Deixa-me acabar! Portanto.
2: Continua então.
1: Deixa-me acabar! Deixa-me acabar de falar!
0: Obrigado,
2: doutor. Obrigado, senhor engenheiro. Não, senhor doutor.
0: No máximo, se estiver quente, dás duas dentadinhas. Nunca colher. Nunca.
2: Posso? Eu vou ser. Arca nas palavras, porque eu estou a reunir energia para o embate daqui a pouco, mas uma colherzinha a raspar ali, a levar só assim, devagarinho.
0: Faz lá isso outra vez.
2: Quando raspa. Porquê? Eu como pastel de nata como eu quiser, ó. Estás a entender? Se eu quiser comer com colher, eu como com colher. Mas como eu disse...
0: Não é colher, é quilher.
2: Quilher. Mas como eu disse... Primeiro, reunir energia para o embate.
0: Estão a sério.
3: Bom dia, Ana e Paulo, pessoal da M80. Claro, pastel de nata tem que ser sem colher, tem que ser mesmo comido à dentada e sentir aquele estaladice da massa.
2: É o tal.
3: Obrigado, Paulo Eduardo, Lisboa.
0: Não, nem sequer ouviste
2: então
0: nesta
2: qual é o som da dentada? Diz lá.
0: Sequer...
2: Faz lá.
0: Nem sequer ouviste a palavra colher nesta mensagem. Estás a perceber? Nem sequer colher nem quilher, que são coisas diferentes.
2: Mas duvidas que haja alguém que coma pastel de nata com colher?
0: Eu sei. Eu sei. É uma coisa que eu sei, que é o 910-25-80-81, se quiser dar o ar de sua graça aqui pelo nosso WhatsApp, ok? Pastel de nata com ou sem colher, grandes questões da humanidade. Sempre nas manhãs, não é muito tenta. Agora, os chutes.

0: chutes e pontapés nas manhãs da M80. Claro, as músicas da sua vida. Bom dia, 15 minutos das 10, daqui a pouco então. Avançamos para as grandes questões da humanidade, sempre de segunda à sexta-feira, aqui nas manhãs da M80. Para hoje, a grande questão da humanidade que divide esta equipa, divide-me a mim e a Ana uma vez mais. Portanto, a forma correta de se comer o pastel de nata. Obviamente que se come o pastel de nata sem colher. Por amor de Deus, até me ofende.
1: Eu como pastel de nata como eu quiser. Se eu quiser usar até uma colher de sopa para comer o pastel de nata de uma enfiada só, eu como.
0: Desiste?
1: E depois vou à massa.
0: Desiste enquanto espeto ao dedo e a caneta e abro os olhos e esbugalho agora.
1: Não é? Porque pronto, há várias formas e eu acho que com a colher é mesmo para fazer render. Se é que me faço entender.
0: Sim, percebeu,
1: regra geral é aquela colherzinha marota do café.
0: Sim,
1: e vai devagar e começa pela parte de cima, aquela parte mais assim escurinha, tostadinha, e depois chega lá embaixo e raspa na massa e faz o tal. É delicioso, é muito gostoso, muito bom, muito bom. E depois a parte melhor é comer a massa toda assim numa sentada só.
0: Tá, já desabafaste?
1: Tá bom, já estou boa.
0: Ok,
1: tá.
0: Muito bem. Portanto, daqui a pouco vamos entrar nas grandes questões da humanidade. E pronto, uma vez mais eu e a Ana vamos andar aqui à batatada, mas tudo, está tudo bem.
1: Mas como toda a classe possível.
0: 910 25 80 81, se quiser dar o ar de sua graça, como dissemos há pouco, então através do nosso WhatsApp, por favor, pastel de nata com ou sem colher, obviamente, sem colher e à dentada.
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0: Sempre de segunda a sexta-feira, grandes questões da humanidade. Depois desta hora, perguntas que normalmente dividem equipas, respostas que polarizam. Para hoje não podia ser diferente, obviamente. Grande questão da humanidade posta pelas manhãs da M80, a forma correta de se comer pastel de nata, com ou sem colher. Obviamente que eu estou do lado de comer sem colher, tem que se comer, é só numa, duas dentadas no máximo. Hã? Pronto.
1: É mesmo,
0: Ana,
1: é mesmo para correr mal.
0: Do teu lado, Ana.
1: Eu aposto na colher para levar o meu tempo, é quase um ritual. Uma pessoa até pode ser um tapete enquanto come um pastel de nata, porque assim a envolvência, cada colherada, uma sensação, cada colherada, uma experiência.
0: Vamos ver o que...
1: E eu como eu quiser, na verdade. Eu é que sei.
0: Tá,
1: pastel de nata é meu, foi eu que paguei.
0: Está bem. Já está? Pronto, está.
1: Por acaso todos já pastel de nata desde sempre, desde manhã.
0: Isto é para ti.
2: Queres fazer render o pastel de nata com a colher? Não comas com a colher. Come 3 ou 4 pastéis de nata, mas há dentada, assim é aqueles dentes.
0: Então, percebemos, há dentada. Percebeste aqui este simpático
1: convite. O nosso Nuno Castilho de Matos disse que era uma em cima da outra e fazer sandes.
0: E assim é que se come, evidentemente, pessoas que sabem estar uma vez mais. Ora bem, vamos chamar aqui a antena. De resto, já começa a ser um habitué. Há sempre aqui um ouvinte em direto para desempatar connosco esta grande questão da humanidade. Hoje junta-se a nós em direto então nas manhãs a nossa ouvinte de Mafra, Raquel Silva. Bom dia, Raquel.
3: Olá, bom dia.
0: Está tudo bem?
1: Voz sexy,
3: está
1: Raquel.
3: Está tudo ótimo.
0: Espetacular. Então, Raquel, para já queremos saber coisas sobre si. Onde é que está? O que é que faz da sua vida? Costuma ouvir
3: neste
0: rádio?
3: Eu faço prestação de serviços de limpeza.
0: Okay.
3: Neste momento estou na Póvoa da Galega. Vou comer um pastelinho de nata e um cafezinho para acabar a chamada.
0: Não nos responda já, não nos responda já aquela pergunta. Não nos responda já.
3: Estou casada, tenho dois filhos, já grandotes, um com 32 e outro com 24. São os mais bonitos do mundo, não vale a pena. E não há questão da humanidade. Okay.
1: Aí é certo.
3: Fazendo o olho naquilo, aquilo foi um trabalho de perfeição.
1: Que maravilha.
3: Levámos tempo, pensámos naquilo.
0: Raquel.
1: Sua marota.
0: É de onde que eu não percebi bem? É de onde, Raquel?
3: Eu estou neste momento na Póvoa da Galega.
1: Mas é de Mafra.
3: Mafra, exatamente. Okay. Aqui do concelho de Mafra, exatamente.
0: É mito ou não é mito que aquilo convento de Mafra está cheio de ratos lá embaixo?
1: Opa, outra vez essa história.
3: É mito. Ser histórias para os curiosos virem cá ver.
1: É sim, é marketing puro, não é?
3: Bons pastéis de nata e boas pastelarias. Pronto. Ali mesmo ao pé do convento.
0: Estamos a ver que há aqui uma
1: direção. Eu estive em Mafra há pouco tempo quando...
0: Epá, esquece. Uma pessoa fala em Mafra, pensa sempre na bexarada.
1: Os carrilhões, é quando eles estavam alguns parados e voltaram à atividade, assim, há uns 4, 5 anos ou mais.
3: Sim.
1: E foi uma coisa do outro mundo.
3: Há lá coisas muito giras.
1: Muito,
3: espetáculos culturais muito interessantes.
1: Muito mesmo.
0: Raquel Silva, de Mafra. Grande questão da humanidade deste primeiro dia de outubro. A forma de se comer.
1: Estou a sentir que vai para o palo.
0: Pastel de nata, forma correta.
1: Lá vem
0: baixar
1: a gaita
0: o volume do rádio, querida Raquel.
1: Lá vem a gaita de folos agora.
0: Que é o som que eu ponho quando eu venço. Sora Ana, é a trilha que diz aqui.
1: É vira domingo.
0: Ora bem, Raquel, a forma correta de se comer pastel de nata, com ou sem colher?
3: Olá, não é sem colher, amiga.
1: Sabia, estava a sentir?
0: Aí
3: nós
0: está.
3: Temos que sentir aquele crunch. Essa música tira-me muito.
1: Olha,
0: tira a todos.
1: Tira a si, tira a mim.
3: Aquilo foi inventado para sentir os dois prazeres ao mesmo tempo.
0: Qual é a tua dúvida, Ana Moreira?
3: Ana, experimenta,
0: Raquel.
3: Ana, experimenta, a sério.
1: Tá bem, mas ali a colherzinha, Raquel,
3: eu
1: para
3: percebo,
1: a coisa fazer render.
3: Eu percebo.
1: É pastel de nata está com uma gasolina, agora é para cima do ar e tal.
3: Ai, meu Deus do céu, não vamos falar sobre isso.
0: Não vamos.
3: Não, vamos falar sobre o sol e o céu maravilhoso que está agora, ótimo para lavar janelas, que é o que eu vou fazer agora.
1: Oh, Raquel, que maravilha.
0: Raquel.
3: Ouvir a M80.
1: Claro.
0: Costuma ouvir as manhãs da M80, já agora pergunto-lhe, não é?
3: Sempre, todos os dias.
1: Tão linda.
3: Todos os dias. Eu levanto-me cedo, começo a trabalhar cedo e é logo desde logo do início das manhãs.
1: Leva logo a parvoíce toda, logo a partir das 7.
3: É logo, é com os macacos, é com as questões da humanidade. Ai, eu adoro a Susana.
0: Oh,
3: eu tenho que dizer isto.
1: Como não
3: gostar? Tenho que aproveitar. Eu gosto muito de todos. Ai, mas a Susana, ela tem
1: uma favorita, a Raquel.
3: Arrumados. Sou fã dela, a sério. Eu gosto de pessoas desarrumadas na cabeça.
0: Oh, Raquel, então já que começo a ouvir as manhãs da 80 cedo, aproveitamos para pedir desculpa agora em direto por qualquer coisa,
1: sim,
0: que façamos
1: pronto.
0: Diariamente. Ok, sabemos que às vezes. Pronto.
1: Às vezes isto descamba.
3: Às vezes. Olha, não. É a minha alegria.
0: Olha, muito obrigado. Desejamos um feliz dia. Obrigado por ter alinhado aqui connosco nas grandes questões da humanidade. E já sabe, a próxima vez que comer um pastel de nata é lembrar-se da Ana Moreira.
3: Exato,
0: limpa o
3: fernante,
0: está bem?
1: Vai-se lembrar de nós, querida.
0: Um bom pequeno almoço, querida Raquel.
3: Um beijinho.
0: Obrigada,
3: adeus.
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1: Eu gosto muito da sonoplastia deste pequeno momento radiofónico. Dá assim uma pompa e circunstância ao evento, não é? E eu senti, inclusivamente, a orquestra a sair do estúdio.
0: Foi o som da vitória do Paulo Fernandes, que sentiste?
1: Oi? Não estás com falta de rede?
0: Mais uma vitória. Rihanna Umbrella, nas manhãs da 80.

0: somos nós. Bom dia, ponto da situação. 10 horas, 1 minuto. É a altura de seguir em frente para a atualização das notícias. Por isso, já no estúdio, Miguel Ai. Miguel, vamos avançar, sendo que a Deco Proteste deixou um aviso. Vamos a isto.
1: Avisa que os custos neste mês ainda podem aumentar. As recentes subidas dos custos da energia ainda não estão totalmente refletidas no preço dos bens e dos serviços. É o que considera o economista Nuno Rico, que deixa, por isso, um conselho.
2: É muito importante neste momento que as famílias façam uma gestão muito cuidadosa do seu orçamento, verificar, e se não fizerem, se já não fazem, verificar onde fazem os seus gastos e tentar, de alguma forma, verificar onde é que podem ir encaixando estes aumentos que começam a pesar na carteira dos portugueses.
1: No caso da prestação da casa, pode subir mais de 130 euros já a partir deste mês. E outubro chega com 8 greves já marcadas para este mês. Segundo avança hoje o Jornal de Notícias, são protestos que pressionam o governo antes da apresentação do Orçamento do Estado para o próximo ano. A primeira greve é dos trabalhadores das carreiras gerais da administração pública e acontece já amanhã. Poderá paralisar escolas, centros de saúde, hospitais e outros serviços públicos. Também a partir de amanhã e com possível impacto já a partir da próxima noite, vai decorrer a greve dos trabalhadores de cabine da EasyJet. Ricardo Penarroias, presidente do Sindicato Nacional do Pessoal de Voo da Aviação Civil, explica os motivos deste protesto.
3: Pela demora exagerada na negociação do acordo de emprego, os valores apresentados e a proposta apresentada pela empresa estão muito, muito aquém do que pratica hoje em dia em Portugal na aviação. A elevada corrupção operacional é exigente, acaba por provocar, tem e que leva a um desgaste tremendo, não só físico, mas mental, dos nossos planos de cabine.
1: Esta primeira greve vai decorrer até à próxima terça-feira, dia 6 de outubro. Está já marcada uma segunda greve entre 19 e 23 de dezembro. Foram decretados serviços mínimos para voos de Lisboa, Porto e Faro para cidades europeias, Funchal, Porto Santo e a Cabo Verde. Hoje é Dia Mundial da Música e para assinalar a data, a Aula Magna em Lisboa acolhe mais logo um concerto especial. Será dirigido pelo maestro Martim Sousa Tavares, que antecipa o que o público pode esperar.
4: Todo o talento que vai estar em palco ou passou pela universidade ou está ainda a passar. Portanto, todos são alunos ou ex-alunos. E por isso, aquilo que o público pode esperar é para já saber o que é que o B. Fachada estudou na Universidade de Lisboa, o que é que a Carolina Deslandes estudou, Ana Bacalhau, eu próprio, as várias escritoras. E, portanto, será um concerto acompanhado por orquestra, dirigido por mim. Portanto, teremos atuações de Ana Bacalhau, B. Fachada, Carolina Deslandes. Também temos a orquestra a tocar música instrumental. E, pelo meio, vamos ter este conjunto de leituras de vários nomes, várias gerações.
1: O concerto começa às 9 da noite. A receita dos bilhetes vai para bolsas de estudo atribuídas pela rede universitária Alumni.
0: Miguel, é até amanhã?
1: É até amanhã, isso mesmo.
0: Ótimo, ainda bem. Contamos contigo, obviamente. Não te despeça já, porque temos aqui uma questão para falar contigo. Acerca de comer a pastel de nata, a forma correta de comer a pastel de nata, com ou sem colher?
1: Claramente, sem colher. E eu digo isto porque a minha irmã adora comer com colher e eu muitas vezes critico. Não faz sentido. O pastel de nata é tudo logo. Não vais comer primeiro a nata e só depois a
0: dentada. Uma dentada preferencialmente só.
1: Só.
0: Duas no máximo, que é para uma pessoa também não. É
1: pá, sim.
0: Com classe.
1: Eu também não estou bem da boca, não é?
5: Não fazer sentido, ponto e vírgula, porque para outras pessoas pode fazer sentido, Miguel Ai.
1: Não me digas qual é o teu caso, Ana.
5: Pá.
0: Estás a sentir o ambiente.
1: Eu estou a sentir o ambiente bastante tenso agora.
5: Há muita gente que come com colher.
1: Eu sei.
5: E tu acabaste de dizer que não faz sentido. Só a dizer que eu não faço sentido. Não faço as minhas escolhas.
1: Olha, vamos resolver isto lá fora.
0: Ouviste mesmo.
5: Estou cabo de ti, Miguel.
0: Afinal, o Miguel não vem amanhã.
1: Afinal, não. Vem outra pessoa qualquer.
0: Até amanhã. Grande abraço.
1: Um abraço. Até amanhã.
0: 10 horas, 5 minutos. Tempo e trânsito para ouvir daqui nada. E logo depois, musicalmente, Clemmy Fisher com Love Changes Everything.
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8: Ora bem, agora são 10 horas e 11 minutos, avançamos então para o trânsito, que nem a 80 é uma oferta Control Auto e Verisure. Cláudia Capela, como é que estão os nossos ouvintes que estão na estrada neste momento e estão a encarar trânsito ou não?
9: Sim, ainda algum trânsito acumulado entre Terceira, o viaduto da Crela e a descida de Queluz no IC19 em direção a Lisboa, porque em Queluz, nesse local, ainda via esquerda cortada devido ao acidente, que tem estado em resolução. No resto do percurso, só abrandamento na chegada a Pinamanique, e também ainda a nota para uma avaria em via direita, em Caxias, que está também a dificultar mais o trânsito na Marginal, em direção a Lisboa. Na A5, a passagem pelo estádio em direção a Linda Velha, ainda com abrandamento, mas mais difícil depois no Alto Monsanto, em direção ao viaduto Duarte Pacheco e a Moreiras. Também na última hora, a informação de acidente na Avenida Brasília, na ligação Algés-Alcântara, na zona da Torre de Belém, que tem estado a dificultar mais o trânsito e mesmo o acesso da Cril na chegada a Algés. Trânsito também ainda lento, mas agora na Baixa de Almada, no acesso da A2 para a ponte 25 de Abril e na saída para o aeroporto, na segunda circular a partir do nó do Prior Velho, e no lado inverso entre as Torres de Lisboa e o viaduto do Eixo Norte-Sul, em direção a Campo Grande e Calvanas. Na cidade do Porto ainda acidente em Valongo, a ligação a Irmesinte, na A4 ao quilómetro 13, a dificultar o trânsito na zona do nó de Valongo, e também ainda abrandamentos em Passos de Ferreira, mas já em fase final de resolução, o acidente na A42 Porto Lousada, na zona de Frazão. Há agora informação de uma ocorrência na zona do viaduto do Amial, na VCI, no sentido Freixo Arrábida. Trânsito já está outra vez mais complicado a partir do nó da A3, antes ainda com resistência entre Bonjoy e o Mercado Abastecedor, para chegar ao tabuleiro da ponte da Arrábida. Trânsito também ainda lento a partir do nó de Coimbrões. Troca de informações 820-2010.
8: Até já, Cláudia. Não, peraí, não te vais já embora. 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E Cláudia Capela, queremos saber como é que tu comes o pastel de nata. À dentada, vai tudo uma vez, ou estás ali ram com a colher?
9: Eu gosto das duas formas, mas...
8: Não, só podes uma.
9: Ok, mas se tiver tempo, se tiver assim a degustar mesmo uma séria,
8: pronto, vais estragar isto.
9: Eu vou com a colherzinha.
10: Vai ali.
9: Ai, é tão bom, com a colherzinha, e depois deixar ainda algum creme para atacar a massa.
10: Viste?
9: É uma delícia.
8: A Cláudia
9: está visto que
8: gosta.
9: Cláudia, Paulo...
8: fresca. Faz-se uma santinha.
2: Mas depois vem ali a
9: rasca. O pastel.
8: Taca o pastel. Isolem esta frase. Taca o pastel. Bom,
2: sem dó nem piedade.
8: Meia horinha já falamos. Deixa. Até já, Cláudia.
2: Até já, minha querida.
8: Ora bem, Ana Moreira, o que tens a dizer em relação às previsões?
2: É assim, hoje, para um dia mais cinzento, então, dadas as notícias desde ontem, que vai ser o dia todo e vai ser o fim de semana e vai ser um pagode isto, só se vai falar de uma coisa, agora diz que vai o outro usar a camisola. Olha, está muito confuso. Sim, esta seleção está-nos a ter, mas nós estamos a seguir com tudo adiante. É verdade. Hoje pode combinar um almoço numa esplanada, porque vai dar. Atenção que vai dar. Céu pouco nublado. Algum vento de quadrante norte, mas nada de especial. Pequena descida da temperatura mínima, ou seja, de manhãzinha muito fresco, à noite mais fresquinho também. Aqui no, durante o dia, norte, mas nada de especial. Pequena descida da temperatura mínima, ou seja, de manhãzinha muito fresco, à noite mais fresquinho também. Aqui no

0: Cozida à portuguesa que vai lá vai.
1: 10 horas 15 minutos, não se fala de cozida à portuguesa aqui nas manhãs da M80. Viemos à boleia das grandes questões da humanidade, que acontece sempre de segunda à sexta-feira depois das 9h30. A grande questão da humanidade de hoje foi saber a forma correta de se comer o pastel de nata. Claro que ficámos divididos, de resto, como sempre. Eu como, obviamente, à dentada, não há cá colheres. A Ana Moreira gosta de comer de gringa, bebê.
0: É fazer render
1: o peixe. E pronto, vamos continuar então nesta senda do pastel de nata.
2: Comer uma natinha é comer à colher, com a colher do cafezinho, e depois então sim terminar comendo aquela massinha incrível e aquele cafezinho.
0: Sabem?
2: Beijinhos. E obrigado.
0: Tenho uma amiga que ainda vai buscar café, depois de comer com a colher, não é? Vai buscar com a mesma colher um bocadinho de café e bota na massa.
1: Ok, pronto, está bem. Não há cá colher coisa nenhuma, pá.
3: Ai, que chiquérrimo! A Claudiana Santiago! Está à frente!
0: Sabe que eu adoro.
1: Tem uma toalha da Futá.
0: Tenho uma toalha da Futá.
1: Climbing Fish or Love.
0: E vou a Moer nas férias.
1: Ótimo. A Vila Nova também é um ótimo.
0: Mas, uma tá hora, lá,
1: a praia
0: é
1: Vila. Não se esqueça de colar, está bem? Climbing Fisher.

certinho, certinho. É aqui que ouve as músicas da sua vida. E este é tão fixe. Love Changes Everything, Clamy Fisher, a tocar nas manhãs da M80. Bom dia, quinta-feira, são 10 horas 20 minutos. Falamos de comer.

0: pastel de nata em condições, com ou sem colher? A Ana Moreira vai de colher?
1: Vou de colher, sim senhora, sem medos, sem vergonhas e com bastante orgulho, okay, até. Okay.
0: Eu vou lá com a boca, tem que ser, é assim que se faz, em condições, choco uma... Vai logo aquilo.
1: Uma dente só, uma dentada só, vai, sim. Vai que é teu.
0: Se estiver sozinho, se estiver em público, obviamente, como sem colher, mas como com duas dentadas. Vá, que é para não me sujar e para ter classe, no fundo, é ter classe.
1: Quentinho, diz. Morninho...
0: Se estiver muito quente, tem que ser duas dentadas, que é para não queimar a língua, obviamente.
1: Mas se estiver muito quente, fica enjoado. Não,
0: se estiver muito quente, espero que arrefeça um pouco, mas gosto de quente, gosto.
2: Olá, bom dia pessoal, tudo bem?
0: Tudo.
2: Olhem, relativamente à questão do pastel de nata, havia um pensador japonês que, depois de ter vindo a Portugal e ter conhecido este fantástico bolinho, ele dizia assim: Osuyo, tu sonomus, escritor, que quer dizer: pastel de nata só se come com colher.
1: Oi? Espera aí, isto foi muito bom e eu acho que podemos desfrutar disto melhor. Ele inventou, certo?
0: Estava
1: a parte japonesa. Ele disse que era japonês?
0: Estava aí tão bem este ouvinte, não estava aí
1: de
0: tão
1: repente,
0: bem, com classe, com saber, com um homem do mundo, um homem viajado, um homem culto de outras culturas, da cultura asiática, ainda por cima japonesa, que é incrível, e depois espeta-me com
1: colher. Eu acho que ele sabe de coisas que tu não sabes, Paulo. Se calhar ele tem um conhecimento adquirido que a ti não chegou. Mas de facto, de podermos comer um pastelinho de nata com colher. Colher!
2: Osuyo, tu sonomus, escritor. Que quer dizer, pastel de nata só se come com colher.
1: Categoria. Adorei. Ruizero! Ruizero! Isto é um bocado coreano, que eu andei a ver o Squid Game, eles acabam assim.
0: Tadinho! Parecia que estava com prisão de ventre.
1: Ai, não acredito que ele disse.
0: Com o cara que tu fizeste, só podia. Zé, tu me elogiou. Porque nos gazinas, manhãs de M80.

0: 26 minutos, manhãs de M80, bom dia. Hoje, nas grandes questões da humanidade, que é sempre depois das 9h30, lançámos aqui o tema, de facto, comer pastel de nata em condições, com ou sem colher. A Ana defende com a colher, eu defendo sem colher. Abrimos, claro, a discussão aqui através do nosso WhatsApp. Obrigado a todos aqueles que dispensam uns minutinhos da vida para entrar nestas brincadeiras connosco. Há pouco recebemos esta mensagem do nosso ouvinte Nuno.
1: Olá, bom dia pessoal, tudo bem?
0: Tudo.
1: Olhem, relativamente à questão do pastel de nata, havia um pensador japonês que depois de ter vindo a Portugal e ter conhecido este fantástico bolinho, ele dizia assim: Osuyo, tu sonomutsu, escritor. Que quer dizer, pastel de nata só se come com colher.
0: Ok.
2: Sabe as palavras, lá está.
0: Sim. Depois. Dás a gostar, não dás? Tá. E depois, disseram para nós pormos o nosso ouvinte João no ar.
3: Não quer dizer comer com colher, quer dizer comer com pauzinhos. Ele fez mal a tradução do japonês para o português.
4: Visto.
3: Mas discordo, um bom pastel de nata deve ser apreciado duas dentadinhas.
2: Pronto.
3: E está feito.
0: Está feito, estás a ver? Este ouvinte sabe estar, sabe? Também teve aqui o apontamento cultural, teve o apontamento asiático, está com atenção à emissão e sabe comer o pastel de nata. E até digo mais, Ana Moreira, já que se fala tanto hoje em conferências de imprensa, vamos recordar aquela que foi a melhor conferência de imprensa de sempre.
5: O 20º jogador vai ser o melhor jogador chinês da atualidade. Porquê?
2: Já está a misturar, só porque é asiático, Japão, China. Agora vem a Joana também, do Duarte e Companhia.
5: Charters, todas as semanas, de 400 ou 500 pessoas.
0: Percebes? Pronto.
2: Vais trocar o teu carro?
0: O meu carro? Não estava a ver. Queres trocar o teu carro? Já sabes como é que
2: tem a ver com uma campanha onde esta lenda do futebol.
0: Ganda futres. Bom, para ouvir daqui a pouco nas manhãs de 80, é com colher, é sem colher, mas já sabe, aqui as músicas da sua vida. Share para ouvir aqui nada.
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0: São 10 horas 31 minutos, manhãs 10:80, bom dia! Hoje, a propósito da forma correta de se comer pastel de nata, tudo começou aqui com esta mensagem do nosso ouvinte Nuno.
1: Oh, senhor, tu serão muito desgritado. Quer dizer, pastel de nata só se come com colher.
0: Bem,
2: ou seja, que
0: bem.
2: Foi um pensador japonês que veio a Portugal, provou o pastel de nata e depois regressou com esta mensagem e com esta convicção.
0: Eis que, de repente, também...
3: Não quer dizer comer com colher, quer dizer comer com pauzinhos. Ele fez mal a tradução do japonês para o português.
0: Okay,
2: tá. Mas agora era verdade.
3: Um bom pastel de nata deve ser apreciado. Duas dentadinhas... E está feito.
0: Olá, bom dia, Armando. Também junto-se a nós agora.
4: Olha, fala o Armando, minocele chinês e minocele japonês.
2: Esta...
4: Quem consegue comer um pastel de nata com duas ou três dentadas? Uma dentada chega no máximo.
2: Hoje em dia, esse tipo de frase da série do Duarte e Companhia seria cancelada, não é?
5: Quer dizer, tempos
0: atuais. Diz.
2: Nos tempos atuais, esta frase da personagem do Duarte e Companhia
0: mítico,
2: não passava.
0: Mítico.
2: Mas, lindo de morrer.
6: Quer dizer-nos qual é o problema que o atormenta?
7: Um samurai nunca teve problemas.
8: Olha, o problema dele é ser chinês, mas um dia...
0: O som...
9: Eu não sei chinês!
10: Pronto,
0: isto é histórico, histórico. Histórico, grande Duarte e Companhia.
2: E nós já tivemos a Joaninha aqui.
0: Verdade,
2: não trouxe
0: verdade.
2: A mala com o tijolo, com muita pena nossa.
0: Pesava muito, olha
2: pois
0: agora.
2: É.
0: Bom, são 10 horas 32 minutos, vamos lá avançar aqui para o trânsito. Cláudia Capela.
11: Nesta altura, já com a indicação de resolução do acidente, viatura já na berma, na descida de Queluz, Sintra Lisboa, no IC19, apenas abrandamento à passagem pelo local e também agora, de novo, na chegada à reta dos comandos da Amadora e em Pinamanique. Também já melhor na Marginal, embora se mantenha a indicação da avaria na zona de Caxias, já em via direita, Cascais-Lisboa, para a ponte 25 de Abril, subida de Almada, final da A2, acesso à Praça das Portagens, na A5, ainda lento, a partir das imediações do nó de Monsanto, com a indicação de uma avaria ao quilómetro 2,5, precisamente na zona de Monsanto, com a ocupação da via direita, também no sentido Cascais-Lisboa. E ainda trânsito compacto entre o eixo Norte-Sul e o Campo Grande Calvanas na segunda circular. Agora também informação de trabalhos na zona do acidente de ontem, logo a seguir ao acesso de Aveiras, na Autoestrada do Norte, Porto-Lisboa, é ao quilómetro 45, trabalhos de reparação de acidente com corte da via esquerda. E na cidade do Porto, a informação de um acidente no viaduto Amial deixou o trânsito mais condicionado entre a zona de Bonjó e o mercado abastecedores para a A3 e em direção a Paranhos e ao Amial, isto no sentido de Freixo Arrábida. No sentido do Porto Gaia, também a nota para um acidente em resolução já na A1, um pouco antes de Canidelo, com a ocupação da via direita, e trânsito ainda com abrandamento, mas já com menos demora em Valongo, na sequência do acidente desta manhã ao quilómetro 13, Amarante Porto, condicionado na A42, Passos de Ferreira, em direção à Lousada, na zona de Frazão, ainda acidente a ser resolvido, é ao quilómetro 5, na via mais à esquerda. E ao longo do dia, disponível a linha grátis da M80 para troca de informações, 820-2010. Até amanhã.
0: Até amanhã, Cláudia. Ora bem, Ana Moreira, e o que vamos ter hoje para o resto do dia?
2: Céu azulinho, céu azul com algum vento a superar de norte, mas não é assim nada de espetacular, portanto vamos aproveitar este dia de outono camuflado de primavera. As temperaturas são as seguintes: Guarda vai chegar aos 19, Viana do Castelo, Vila Real, Bragança, Porto, Aveiro, Leiria e Viseu 22, Coimbra, Sines e Sagres 23, Braga, Lisboa e Ponta Delgada 24, Porto Alegre vai chegar aos 25, Santarém, Setúbal e Funchal 26, Castelo Branco e Beja 27, Évora e Faro vão chegar aos 28 graus.
0: Um Paulo Fernandes e uma Ana Moreira que estão quase a sair de aqui das manhãs.
2: Eu vou comer um pastel de nata. Estou a falar, tanto falamos de pastéis de nata, estou agora. Como é que se diz? Galga?
0: Salivar.
2: Uma galga, estou com uma galga.
0: Acho que uma galga. A danadinha, hoje dormiu pouco, está a danadinha.
2: Está um perigo.
0: Portanto, nós agora vamos perdendo, vamos descansar, mas ainda há aqui muita coisa a acontecer nas manhãs da manhã. Entenda-se, há já a seguir a playlist da Wanda com a Wanda Miranda e relembramos o lado B das manhãs da 80. Disponível a partir das 11 da manhã. Por isso, na rádio é até amanhã, mas muita coisa ainda acontece.
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13: E
2: esta é capaz de ser a maior surpresa desta temporada na minha playlist, dedicada aos primeiros singles de sempre de artistas que vieram a tornar-se verdadeiras estrelas mundiais. Bryan Adams é praticamente irreconhecível em Let Me Take You Dancing, lançado em 1978, quando o músico canadiano tinha apenas 18 anos. Este foi o seu primeiro single e apresenta um som muito mais próximo da disco music que dominava as pistas de dança da época. Nada a ver com o rock que mais tarde lhe daria fama mundial em músicas como Summer of 69 ou Heaven. Bryan Adams diz que nunca ficou totalmente satisfeito com esta gravação. A editora decidiu acelerar ligeiramente a velocidade da faixa para a tornar mais dançável, o que fez com que a sua voz soasse mais aguda do que o normal. O próprio cantor já admitiu que, ao ouvir a música hoje, quase não se reconhece. E eu tenho que concordar com ele, porque nem parece Bryan Adams. Mas vamos então descobrir ou redescobrir este começo inesperado de uma carreira que viria a tornar-se extraordinária. Aqui está Bryan Adams e o seu primeiro single, Let Me Take You Dancing.

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1: E são 11 da manhã, mais um minuto. Vamos às notícias. Mónica Baltazar, bom dia. Vamos saber quem vai jogar com a camisola número 7, mais logo na seleção.
2: Já lhe vou dizer, para já, Portugal foi o país da União Europeia com maior subida nos preços das casas no primeiro trimestre do ano. Os preços das casas subiram 1,1% na zona euro e 1,2% na União Europeia. Em comparação com o mesmo período do ano passado, Portugal teve o maior aumento entre os Estados-membros, 16,5%, dados divulgados hoje pelo Eurostat. Até que protesta, aconselha as famílias a fazer uma gestão cuidadosa do orçamento. Outubro é um mês que pode significar para muitos portugueses um aumento da prestação da casa, mas também do gás e da eletricidade. O economista Nuno Rico avisa que até ao final do ano os custos ainda podem aumentar.
3: É muito importante neste momento que as famílias façam uma gestão muito cuidadosa do seu orçamento, verificar, e se não fizerem, se já não fazem, verificar onde fazem os seus gastos e tentar de alguma forma verificar onde é que podem ir encaixando estes aumentos que começam a pesar na carteira dos portugueses.
2: E a partir de amanhã, com possível impacto na próxima noite, vai acontecer uma greve dos tripulantes de cabine da EasyJet. Ricardo Penarroias, presidente do Sindicato Nacional do Pessoal de Voo da Aviação Civil, explica os motivos do protesto.
4: Pela demora exagerada na negociação do acordo de emprego, os valores apresentados e a proposta apresentada pela empresa estão muito, muito aquém do que pratica hoje em dia em Portugal na aviação. A elevada corrupção operacional é exigente, acaba por votar, tem e que leva a um desgaste tremendo, não só físico, mas mental, dos nossos tripulantes de cabine.
2: Esta primeira greve vai decorrer até à próxima terça-feira. Está já marcada uma segunda greve entre os dias 19 e 23 de dezembro. Rafael Leão deverá jogar hoje com a camisola número 7 da Seleção Nacional. É uma mudança para o jogo de hoje frente à Dinamarca, que surge após a saída de Cristiano Ronaldo do estágio da seleção. A informação está no site da UEFA. Luís Rocha Rodrigues, diretor de informação do site 00, disse à M80 que esta situação já aconteceu.
5: Alguém tinha que ficar com o número e por isso acabou por ser Rafael Leão. Faz sentido pela posição, ser um jogador de características mais ofensivas, mas sinceramente não vejo que isto tenha um duplo significado ou que seja algum tipo de recado. Parece-me que é algo processual e que teria que acontecer. Agora, do ponto de vista de jogador, se calhar, tendo em conta as circunstâncias, eu preferiria não ser o 7 nesta paragem, mas isto já aconteceu várias vezes, com Cristiano Ronaldo ausente, outros jogadores assumirem a camisola 7.
2: A seleção portuguesa joga hoje na Dinamarca, o jogo começa às 7h45.
1: E nós encontramos-nos daqui a uma horinha,
2: daqui a uma hora,
1: um bocadinho
2: até
1: menos. Até já, Mónica.
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0: Então, bom dia, boa quinta-feira. Vamos lá, já lhe trago a previsão do estado do tempo para hoje. Já lhe conto umas quantas coisas que tenho para partilhar consigo hoje. Mas para já, vamos à música. Temos Men at Work a começar esta hora com Down Under.

0: umas coisas para lhe contar sobre os GNR. Vai ser lá mais para a frente. Para já conto-lhe que o tempo hoje vai ser assim: céu pouco nublado, vento, mas nada de grandes ventanias. Pequena descida da temperatura mínima e pequena subida da temperatura máxima no interior norte e centro. Hoje Lisboa não vai passar dos 23 graus. A máxima para o Porto é de 22 e para Faro 27. E daqui a pouco há mais música. Temos Survivor com Eye of the Tiger. Temos Fingertips, Orchestral Maneuvers in the Dark e muito mais para continuar a ouvir por aqui. Deixe-se cá, boa quinta-feira.
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0: Aquele clássico dos Delfins, a Baía de Cascais na M80, de longe a música da sua vida. 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

0: Está na hora das notícias, já é meio-dia. Mónica Baltazar, Portugal foi o país da União Europeia onde o preço das casas mais subiu.
1: O preço das casas subiu 16,5% no segundo trimestre do ano em Portugal, em comparação com o mesmo período do ano passado. Portugal foi assim o país da União Europeia com maior subida do preço das casas, segundo os dados divulgados hoje pelo Eurostat. A seguir a Portugal ficou a Bulgária, depois a Lituânia. No sentido inverso, Luxemburgo e França foram os países com maiores descidas nos preços das casas. Rafael Leão deverá jogar hoje com a camisola número 7 da Seleção Nacional, uma mudança para o jogo de hoje frente à Dinamarca, que surge depois da saída de Cristiano Ronaldo do estágio da seleção. A informação está no site da UEFA. Luís Rocha Rodrigues, diretor de informação do site 00, ouvido pela M80, conta que isto já aconteceu, mas confessa que não gostava de estar na pele de Rafael Leão.
2: Alguém tinha que ficar com o número e por isso acabou por ser Rafael Leão. Faz sentido pela posição, ser um jogador de características mais ofensivas, mas sinceramente não vejo que isto tenha um duplo significado ou que seja algum tipo de recado. Parece-me que é algo processual e que teria que acontecer. Agora, do ponto de vista de jogador, se calhar, tendo em conta as circunstâncias, eu preferiria não ser o 7 nesta paragem, mas isto já aconteceu várias vezes, com Cristiano Ronaldo ausente, outros jogadores assumirem a camisola 7.
1: Seleção portuguesa joga hoje na Dinamarca, o jogo começa às 7h45. Os portugueses consomem cada vez mais café, e não só o tradicional expresso. No Dia Internacional do Café, Sofia Ferraz, mentora do projeto Porto Coffee Week, explica que os mais novos são quem explora mais formas diferentes de beber café.
3: A geração mais nova, principalmente, portanto, os novos consumidores de café, tendem a usar o expresso como base de uma bebida e não como uma bebida em si. O feedback que temos é que a maior parte das pessoas não sabe que gosta de café. Aquelas pessoas que dizem que não gostam de café, geralmente não sabem que até gostam, só nunca provaram alguns tipos de café, porque nós temos essa cultura muito enraizada em Portugal de que café é expresso, portanto acham que se não gostarem de expresso, não gostam de café. E às vezes não é só isso, não é? É preciso perceber que o café pode ser realmente parte de uma bebida.
1: O café vai ser tema no Porto na próxima semana de um festival coordenado por Sofia Ferraz, vai acontecer no Mercado do Bolhão.
4: Olha, vamos beber um cafezinho e depois, entretanto...
1: Café. Café expresso.
4: Eu bebo sempre pingado. Portanto, as pessoas, os puristas do café dizem, isso não é café. Mas eu gosto daquele bocadinho de leite, olha, sabe é melhor café. Assim, não é? Muito bem, então olha, encontramos-nos daqui a uma hora, é Mónica, até já.
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13: Ora, cá estou e muito obrigada por estar desse lado com a M80 de longe. A música da sua vida é ou não é? A seguir, Time After Time, da Cyndi Lauper, e depois os nossos chutos e pontapés. E pelo meio, ainda temos o Coisas que não nos ensinaram na escola. Hoje vamos andar aqui à volta de uma das efemérides do dia. Vamos falar sobre música, porque sim, hoje é o dia dela. É Dia Internacional da Música.

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2: Então, hoje é Dia Internacional da Música e na escola tivemos a disciplina de música. Mas, se bem me lembro, não nos ensinaram que a música é quase um remédio, não é? Sem bula. Então, ouvir música pode reduzir os níveis de stress, ajudar a baixar a ansiedade e até melhorar o humor. Aquela sensaçãozinha, sabe, de arrepio quando ouvimos uma música de que gostamos. É o cérebro a libertar dopamina, a chamada hormona do prazer. Mas há mais, a música também ajuda na concentração, pode melhorar a memória e até contribuir para um sono mais tranquilo. Ah, e cantar, mesmo desafinado, ajuda a libertar tensão e faz bem ao bem-estar emocional. Por isso, olha, da próxima vez que alguém disser que está a perder tempo a ouvir música, nunca, não é? Já sabe o que responder. Não estou a perder tempo, estou a cuidar da minha saúde. E convenhamos, há terapias bastante mais caras do que carregar no play. Se estiver a ouvir a M80, então não precisa sequer de carregar no play, porque dessa parte trato eu. Bom Dia Internacional da Música.
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0: Celebra o Dia Mundial da Música, mas há mais, também é Dia Internacional do Idoso, Dia Nacional da Água e Dia Internacional do Café. E eu quero saber qual deles é que escolhe celebrar hoje, hein? Vai ouvir música o dia todo? Faz muito bem. Vai beber mais um café? Isso é consigo, não é? Vai telefonar aos avós? Olha, uma boa ideia. Ou vai começar finalmente a beber mais água? Conte-me lá, afinal há dias para tudo, não é? Hoje, se calhar, não é fácil escolher, mas escolha lá o seu. Dia Mundial da Música, Dia Internacional do Idoso, Dia Nacional da Água, Dia Internacional do Café. Ah, qual é que lhe diz mais? Conte-me no WhatsApp da M80. Entretanto, eu trago-lhe mais música, daqui a nada com Guns N' Roses, Sweet Child of Mine. E há mais, deixe-se ficar.
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0: Pedro Abrunhosa com o Socorro a fechar as 6 músicas seguidas desta hora aqui na M80. Gostou de ouvi-las? Tenho aqui um ouvinte que gostou particularmente de uma música que ouviu há cerca de 10 minutos. Mas lá ver qual foi. Ou ouvir.
1: Bom dia, M80. Só para vocês. Ou melhor, só vocês.
0: Sim.
1: Para me darem Creedence Clearwater Revival. Ao meio-dia e meia, depois de vir ao supermercado e pronto, para ir almoçar.
0: Que
1: só
0: bom,
1: vocês. Um beijinho, um abraço e continuação de boa semana.
0: Um beijinho, ainda bem que gostou de recordar então Creedence Clearwater Revival. Mas há mais no nosso WhatsApp.
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0: Ora, temos aqui a Sara a partilhar connosco que dia é que vai celebrar hoje, porque como eu dizia há pouco, hoje há coisas para todos os gostos, não é? Dia Mundial da Música, Dia Internacional do Idoso, Dia Nacional da Água, Dia Internacional do Café. E eu quero saber qual deles é que escolhe celebrar hoje. Eu acho que a Sara não tem grandes dúvidas, pois não? Olá, Sara.
3: Dinha.
0: Olá.
3: E pessoal todo, não é verdade? Então, claro que é assim, é o da música.
0: É o da música.
3: Todos são muito importantes, uhum, muito bonitos. A água é muito importante, o café é muito gostoso. Mas a música, realmente sem música, na minha opinião, não há vida. Por isso... Feliz Dia Mundial da Música. Aliás, Feliz Dia Universal da Música.
0: É isso mesmo.
3: Beijinho.
0: Um beijinho, Sara. Obrigada. 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Agora, faltam 17 minutos para a 1 da tarde. 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E há mais música já a seguir com Michael Jackson.
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Pop Live de Ricky Martin. Mas é impossível ouvir o nome Usurador sem nos lembrarmos automaticamente de 7 Seconds, a música que cantou com Nene Cherry. Há mais música na M80.

0: agora as notícias à uma da tarde. Mónica Baltazar, a saída de Cristiano Ronaldo da seleção já envolveu o primeiro-ministro.
1: Luís Montenegro terá entrado em contacto com Pedro Proença, o presidente da Federação Portuguesa de Futebol. Segundo o jornal Record e a SIC, o primeiro-ministro pediu para falar com Jorge Jesus, depois de Cristiano Ronaldo ter abandonado o estágio de Portugal em Copenhague, na Dinamarca. A SIC avança que o primeiro-ministro também falou com Cristiano Ronaldo. Quem vai vestir hoje a camisola número 7 é Rafael Leão. Luís Rocha Rodrigues, diretor de informação do site 00 ouvido pela M80, conta que isto já aconteceu de outras vezes, mas confessa que não gostava de estar na pele de Rafael Leão.
2: Alguém tinha que ficar com o número e por isso acabou por ser Rafael Leão. Faz sentido pela posição, ser um jogador de características mais ofensivas, mas sinceramente não vejo que isto tenha um duplo significado ou que seja algum tipo de recado. Parece-me que é algo processual e que teria que acontecer. Agora, do ponto de vista de jogador, se calhar tendo em conta as circunstâncias, eu preferiria não ser o 7 nesta paragem, mas isto já aconteceu várias vezes, com Cristiano Ronaldo ausente, outros jogadores assumirem a camisola 7.
1: Seleção portuguesa que joga hoje na Dinamarca, o jogo começa às 7h45. O diretor nacional da Polícia Judiciária garantiu hoje que tem condições para se manter no cargo, apesar de estar a ser investigado por falsidade de testemunho e abuso de poder. Declarações de Carlos Cabreiros esta manhã em Lisboa.
3: Estou em condições de manter no cargo. E tenho a firme convicção daquilo que tenho que fazer na Polícia Judiciária.
4: E sinta confiança de parte da tutela para se manter no cargo?
3: Claro que sinto.
1: A resposta aos jornalistas depois de ter dado uma aula sobre integridade e prevenção da corrupção na Escola Secundária Padre António Vieira, em Lisboa. O preço das casas subiu 16,5% no segundo trimestre do ano em Portugal, em comparação com o mesmo período do ano passado. Portugal foi, de resto, o país da União Europeia com maior subida do preço das casas, segundo os dados divulgados hoje pelo Eurostat. A seguir a Portugal ficou a Bulgária e a Lituânia, e no sentido inverso, Luxemburgo e França foram os países com maiores descidas nos preços das casas.
5: Olha, esta nossa casa radiofónica mantém o preço para ti, está bem? Portanto, volta daqui a uma hora, que a renda é a mesma.
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Ora, vamos lá, almoçar juntos, que é sempre um prazer dar-lhe música a ouvir durante a hora de almoço. Tina Turner, a grande, enorme, inesquecível Tina Turner, abre esta hora aqui na M80 com o Typical Mail. Logo a seguir, recordamos os Polo Norte e há muito mais para ouvir. Bom almoço, boa

Como uma onda, Polo Norte na M80. Está preparado para uma onda de dinheiro? Temos 30 mil euros à sua espera. Então, hoje é Dia Internacional do Café, não é? Então pense nisto. Com 30 mil euros, quantos cafés é que dava para pagar aí aos colegas de trabalho? Ui! A resposta é cafés suficientes para nunca mais ninguém adormecer depois do almoço. Então, amanhã, sexta-feira, entre as 2 e as 3 da tarde, esteja atento e atenta ao telemóvel. Nós vamos ligar a alguém para oferecer 30 mil euros. Mas primeiro participe, não é? Envie a palavra vencer para o 689. E amanhã, quando o telefone tocar, não pense que isto é mais uma chamada de spam. Não pense nisso, porque pode ser a chamada que lhe paga o café para o resto da vida. 30 mil euros. Participe e boa sorte. A seguir, uma banda que já está a completar 50 anos de existência. É incrível. Estou a falar dos U2. Vamos ouvi-los com Pride, In the Name of Love. 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

0: O GNR na M80 e aqui estão as novidades prometidas sobre a banda. Então, eles estão também de regresso aos palcos com o espetáculo In Vivo ao Vivo, uma série de concertos especiais que vão revisitar alguns dos maiores êxitos da banda. A digressão vai passar pelo Centro Cultural de Belém, em Lisboa, no dia 3 de dezembro. Segue depois para a Casa da Música no Porto, a 15 e 16 de dezembro. E termina a 23 de dezembro no Multiusos de Viseu, já certamente com uma árvore de Natal em palco. Uma oportunidade, não sei, estou a inventar, uma oportunidade para voltar a ouvir ao vivo canções que marcaram gerações e acompanhar uma das bandas mais importantes da música portuguesa. Tomou nota? Se não conseguiu apanhar as datas todas, não há problema, está tudo explicadinho no nosso site em m80.pt. Por falar em lendas da música, temos mais uma, não tarda nada. Billy Idol está quase a chegar com Money Money. Boa quinta-feira.
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2: E agora vamos às notícias. Mónica Baltazar, o primeiro-ministro anunciou uma meta no que diz respeito à habitação.
3: O governo quer chegar às 133 mil casas públicas prontas, um objetivo traçado pelo primeiro-ministro, que fez um balanço da execução do PRR no final do Conselho de Ministros de hoje.
4: Nós hoje temos cerca de 32 mil habitações intervencionadas, construídas ou reabilitadas, e até ao final do ano chegaremos às 40 mil. E queremos no próximo ano chegar às 50 mil, como queremos nos anos seguintes, já fora do âmbito do PRR, cumprir as estratégias locais de habitação e, portanto, dar no âmbito só da oferta pública de habitação uma resposta de novas 133 mil habitações, entre novas construções e reabilitações.
3: Corações de Luís Montenegro na última hora, no final da reunião de Conselho de Ministros. Os 62 professores afastados preventivamente por terem um registro criminal inválido tinham antecedentes criminais por crimes incompatíveis com o trabalho com crianças, incluindo abuso sexual, pornografia de menores e violência doméstica. A informação foi avançada hoje pelo Ministério da Educação. Numa resposta enviada à agência Lusa, o Ministério diz que em alguns casos pode existir já uma pena acessória, medida de segurança ou interdição judicial que impede o exercício de funções. O diretor nacional da Polícia Judiciária garantiu que tem condições para se manter no cargo, apesar de estar a ser investigado por falsidade de testemunho e abuso de poder. Declarações de Carlos Cabreiro esta manhã em Lisboa.
5: Estou em condições de manter no cargo e tenho a firme convicção daquilo que tenho que fazer na Polícia Judiciária.
6: E sente confiança de parte da tutela para se manter no cargo?
5: Claro que sinto.
3: Declarações feitas depois de ter dado uma aula sobre integridade e prevenção da corrupção na Escola Secundária Padre António Vieira, em Lisboa. Sem Cristiano Ronaldo, a seleção portuguesa volta a jogar hoje para a Liga das Nações contra uma seleção que não traz boas memórias, Paulo Rico.
7: Há cerca de ano e meio, também para a Liga das Nações, mas já para os quartos de final, Portugal perdeu em Copenhaga por 1-0. Valeu depois a vitória em casa, mas só no prolongamento para chegar às meias finais da competição. Os dinamarqueses, que contam com Hjulmand e Froholt, chegam a esta fase depois da derrota na Noruega por 3-2 e da vitória no último domingo em casa sobre Gales por 2-0. A Dinamarca, que subiu da Liga B à Liga A da Liga das Nações logo na primeira edição e desde aí tem estado sempre no primeiro patamar da prova, mas o melhor que conseguiu foram mesmo os quartos de final há 2 anos, eliminado por Portugal.
3: O jogo frente à Dinamarca começa às 7h45 da tarde e quem vai vestir hoje a camisola número 7 é Rafael Leão.
2: Tu voltas a vestir a camisola da M80 amanhã, não é, Mónica?
3: Amanhã,
2: muito bem, até amanhã.
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4: Boa quinta-feira ao som da M80. Vamos voltar à música com um dos nomes mais marcantes da música dos anos 80, os norte-americanos Mr. Mister. Recorde comigo um dos grandes sucessos da banda, Broken Wings.

dias assim, e ontem foi um dia muito especial. Os Rádio Macau voltaram ao palco do Coliseu dos Recreios, em Lisboa, para o primeiro de dois concertos de reunião que assinalam o regresso da banda, após mais de uma década longe dos grandes palcos. O espetáculo decorreu perante casa quase esgotada e recuperou a formação clássica, liderada pela Xana e pelo Flack. O alinhamento passou por várias fases da carreira do grupo, incluindo músicas emblemáticas e que conhecemos tão bem como esta que estamos a ouvir, ou o Anzol, ou o Amanhã é Sempre Longe Demais. Bom, a procura foi tal que a banda esgotou uma das duas datas de Lisboa, ou seja, já não há bilhetes para o concerto de amanhã, 2 de outubro, novamente no Coliseu dos Recreios, mas depois os Rádio Macau seguem para o Porto, onde atuam a 15 de outubro no Coliseu Porto AGAs. Entretanto, se quiser conhecer melhor a história da banda, já está disponível o podcast A Vida Num Só Podcast, dedicado aos Rádio Macau. É o primeiro, ou aliás, o primeiro de três episódios foi lançado esta semana e revisita as origens do grupo Macau. É o primeiro, ou aliás, o primeiro de três episódios foi lançado esta semana e revisita as origens do grupo

0: são fantásticos. M80, é uma alegria.
1: Que bom!
0: Gratidão, obrigado por fazerem parte da nossa companhia. Obrigada.
1: Muito obrigada por estar desse lado. Ainda bem que gosta de almoçar o som da M80. Bom, vamos voltar à música com os Berlin, já a seguir com Take My Breath Away. Depois, lá pelo meio, é hora de ouvir mais uma música da minha playlist e hoje trago uma música. É de um artista que conhece bem, mas eu acho que não vai reconhecê-lo nesta música que vou recordar, porque é a primeira de sempre da carreira dele e pela voz não se reconhece quem é. Pronto, não vou dizer mais nada, já explico melhor.
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1: 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E esta é capaz de ser a maior surpresa desta temporada na minha playlist, dedicada aos primeiros singles de sempre de artistas que vieram a tornar-se verdadeiras estrelas mundiais. Bryan Adams é praticamente irreconhecível em Let Me Take You Dancing, lançado em 1978, quando o músico canadiano tinha apenas 18 anos. Este foi o seu primeiro single e apresenta um som muito mais próximo da disco music que dominava as pistas de dança da época. Nada a ver com o rock que mais tarde lhe daria fama mundial em músicas como Summer of 69 ou Heaven. Bryan Adams diz que nunca ficou totalmente satisfeito com esta gravação. A editora decidiu acelerar ligeiramente a velocidade da faixa para a tornar mais dançável, o que fez com que a sua voz soasse mais aguda do que o normal. O próprio cantor já admitiu que, ao ouvir a música hoje, quase não se reconhece. E eu tenho que concordar com ele, porque nem parece Bryan Adams. Mas vamos então descobrir ou redescobrir este começo inesperado de uma carreira que viria a tornar-se extraordinária. Aqui está Bryan Adams e o seu primeiro single, Let Me Take You Dancing.

0: quase a fechar esta série na minha playlist dedicada aos primeiros singles de sempre de alguns dos artistas e das bandas que se tornaram, entretanto, mundialmente famosos. Bryan Adams, juro, é mesmo. Este foi o primeiro single de sempre de Bryan Adams, Let Me Take You Dancing. Os ouvintes da M80 nem querem acreditar, há aqui muitas reações.
1: Bom dia, banda.
0: Olá.
1: Olá, Lourdes do Porto. Olha, tens a certeza que isto é Bryan Adams?
0: Tenho.
1: Eu estava mais de ideia, algum primo do Michael Jackson, ou para aí para o perto.
0: Não.
1: Bom dia, bom trabalho.
0: Juro que é mesmo o Bryan Adams. Eu acho que ele próprio preferia que esta música estivesse assim escondida. Alguns.
2: Oh, banda Miranda, de certeza que isto não é Maria Leal.
0: Não é?
2: Bryan Adams é reconhecível completamente.
0: Não é?
2: E é dos meus artistas favoritos de sempre. Esta boa emissão, boa tarde.
0: Provavelmente nunca o tinha ouvido neste registro, não é? É verdade. O primeiro single de sempre de Bryan Adams. Era muito novinho também, mas a verdade é que lhe aceleraram ali um bocado a voz. Let Me Take You Dancing, hoje na minha playlist. 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

0: os chutes e pontapés na M80 com chuva dissolvente. Ora, aproxima-se a sexta-feira, aproxima-se o Show Me the Money. É verdade, hoje é Dia Internacional do Café. Olha, tenho uma sugestão. Amanhã, entre as 2 e as 3 da tarde, beba-se um café bem forte. Não vá adormecer, justamente na hora em que o Show Me the Money tem 30 mil euros para lhe oferecer. Combinado? Então vá, já participou esta semana? Participe e boa sorte. Nós voltamos à música Não Tarda Nada com Phil Collins, Again So Hot, depois há John Cougar e muito mais.
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à noite, basicamente. E quando não usou isso o caminhão, pois em casa na aplicação que eu tenho, no computador, malta, vocês, eu como se fosse a minha namorada, fazem-me rir, fazem-me chorar, fazem-me companhia, fazem-me. É, pá, malta, parabéns, obrigado por tudo.

0: está na hora das notícias, são quase 3 da tarde. Rui Tomás, boa tarde.
1: Boa tarde. O Governo aprovou um aumento para o complemento solidário para idosos a poucos dias da entrega do Orçamento de Estado à Assembleia da República. O Primeiro-Ministro Luís Montenegro revelou um aumento de 50 euros já no próximo ano.
2: Do Orçamento de Estado estará integrada a decisão de aumentarmos pela quarta vez o valor de referência do complemento solidário para os idosos. O aumento será de 50 euros e, portanto, o valor de referência passará para 720 euros, o que representa um aumento significativo face ao valor que estava vigente em abril de 2024, quando iniciámos funções, e que era de cerca de 550 euros.
1: Luís Montenegro, no final da reunião de hoje do Conselho de Ministros, que decorreu na Guarda, o Primeiro-Ministro disse ainda ter um objetivo de ter 133 mil casas públicas construídas no âmbito da execução do PRR. Arrancou hoje a Operação Censos Sénior 2026 da GNR. O objetivo é sinalizar idosos em situações vulneráveis. O Major João Gaspar explica à M80 que é uma missão de todo o ano, mas que agora reúne mais esforços.
3: É uma missão muito nobre nós vermos e acompanharmos o estado dos idosos, principalmente aqueles que estão em estado mais vulnerável. Mas isto é uma operação que decorre durante todo o ano. A GNR sinalizou em 2025 mais de 43 mil idosos que vivem sozinhos ou isolados, ou em situação de vulnerabilidade em razão da sua condição física, psicológica, ou até mesmo inclusivamente de outra natureza que seja suscetível de colocar em causa a sua segurança.
1: Este período de atenção redobrada da GNR para os censos sénior começa hoje, estende-se até o próximo dia 15 de novembro. A saída polémica de Cristiano Ronaldo da seleção não terá um impacto imediato nas contas da Federação Portuguesa de Futebol, é o que defende o diretor executivo do Instituto Português de Administração e Marketing. Daniel Sá diz que o peso de CR7 é tremendo, mas acredita que a crise será resolvida.
4: Ronaldo tem um peso tremendo no que são as receitas da Federação Portuguesa de Futebol há mais de 20 anos, isto é indiscutível. Em relação ao impacto que isto pode ter, vamos ver. Esta crise tem 24, 48 horas e, portanto, é prematuro avançar com qualquer tipo de cálculo, ainda mais que me parece que estamos perante uma crise que vai terminar de uma forma positiva. Eu não acredito que a última dança de Cristiano Ronaldo com a Seleção Nacional de Futebol termine desta maneira.
1: Ainda assim, o diretor do IPAM diz que a Federação Portuguesa de Futebol tem de preparar uma estratégia financeira após Cristiano Ronaldo.
0: Há mais notícias daqui a uma hora. Até já, Rui.
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22: Olá, boa quinta-feira, cá estamos e seguimos juntos até às 4 da tarde. Agora passam 8 minutos das 3. Bonnie Tyler, já a seguir com Total Eclipse of the Heart. E depois o projeto Amália hoje com Gaivota.

Gaivota, Amália hoje na M80. Então e se, sem mais demoras, seguíssemos para 6 músicas, sem interrupções, aqui na M80. Ah, vamos a isso? Olha, bem a propósito, a primeira chama-se Nothing's Gonna Stop Us Now, e é do Starship. Depois, Daniela Mercury, Bonnie M, Shania Twain, Eurythmics e também os Delfins.

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0: Não Vou Ficar, Os Delfins. Olha, é a música que me está a mandar embora. Ou então, como costuma dizer um amigo meu, por hoje já chega. Delfins no final das 6 músicas seguidas desta hora aqui na M80. Daqui a pouco ainda trago Lionel Richie com All Night Long. Não é assim, não estou no tom, eu sei, completamente fora de tom. É por isso, se calhar, que é melhor estar de saída. Fica com a Elsa Teixeira, já a seguir no regresso a casa da M80. Eu sou a Vanna Miranda. Volto amanhã, às 11 da manhã. Continuação de Boa Quinta-feira. Até amanhã.
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Live de Ricky Martin. Mas é impossível ouvir o nome Usurador sem nos lembrarmos automaticamente de 7 Seconds, a música que cantou com Nene Cherry. Há mais música na M80 com Usurador.

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1: Olá, boa tarde e bom regresso a casa. Chegámos às 4:02, já vêm os Cranberries, mas antes disso... Vamos atualizar as notícias com o Rui Tomás e começamos pelo calor que fez este verão. Boa tarde, Rui.
2: Boa tarde. O verão deste ano foi o terceiro mais quente desde 1931, com uma temperatura média 1,21 graus centígrados acima da média. De acordo com o boletim climatológico do Instituto Português de Mar e da Atmosfera, ficou ainda assim ligeiramente abaixo dos verões de 2005 e 2025. Ainda assim, o nível de precipitação foi considerado dentro do normal. O governo aprovou uma linha de 200 milhões de euros para concluir obras associadas ao Plano de Recuperação e Resiliência, confirmação feita pelo Ministro da Economia no final da reunião de hoje do Conselho de Ministros. Castro Almeida explica que o dinheiro será entregue consoante o cumprimento de condições.
3: O Conselho de Ministros de hoje decidiu encontrar financiamento para garantir que todas essas obras que estão em curso vão poder ser cumpridas. Para isso será necessário fazer aditamentos aos contratos entre a estrutura de missão Recuperar Portugal e essas entidades beneficiárias do PRR para ajustar o novo prazo, e é preciso que essas obras fiquem concluídas até 31 de dezembro de 2027. Fazemos o ajustamento aos contratos para dizer às partes o seguinte: apesar de não terem cumprido o primeiro prazo, não vão ter que devolver os fundos que já receberam, desde que se comprometam a cumprir as obras até 31 de dezembro de 2027.
2: E o Governo vai voltar a aumentar o complemento solidário para idosos. A poucos dias da entrega do Orçamento do Estado ao Parlamento, o Primeiro-Ministro revelou um aumento de 50 euros já a partir de janeiro.
4: Do Orçamento do Estado estará integrada a decisão de aumentarmos pela quarta vez o valor de referência do complemento solidário para os idosos. O aumento será de 50 euros e, portanto, o valor de referência passará para 720 euros, o que representa um aumento significativo face ao valor que estava vigente em abril de 2024, quando iniciámos funções, e que era de cerca de 550 euros.
2: Luís Montenegro, no final da reunião de hoje do Conselho de Ministros, que decorreu na Guarda, o Primeiro-Ministro disse ainda ter um objetivo de 133 mil casas públicas no âmbito da execução do PRR. Saída polémica de Cristiano Ronaldo da seleção não terá um impacto imediato nas contas da Federação Portuguesa de Futebol, é o que defende o diretor executivo do Instituto Português de Administração e Marketing. Daniel Sá diz que o peso de CR7 é tremendo, mas acredita que a crise será resolvida.
5: Ronaldo tem um peso tremendo no que são as receitas da Federação Portuguesa de Futebol há mais de 20 anos, isto é indiscutível. Em relação ao impacto que isto pode ter, vamos ver, esta crise tem 24, 48 horas e, portanto, é prematuro avançar com qualquer tipo de cálculo, ainda mais que me parece que estamos perante uma crise que vai terminar de uma forma positiva.
2: As contas à saída de Ronaldo da Seleção Nacional.
1: Obrigada, Rui Tomás. São 4:05. A próxima é dos Cranberries. Toca daqui a uns minutos.
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1: Olá, boa tarde, sou obrigada pela companhia. Vamos lá começar mais um Regresso a Casa. Hoje, quinta-feira, dia 1 de outubro, é também Dia Mundial da Música. Feliz Dia Mundial da Música, acho que tem muitas músicas especiais que tocam aqui na M80, não é? Eu vou começar com uma música que é muito especial para mim. É uma música que eu gosto muito de ouvir antes de grandes desafios. Aliás, foi a primeira música que eu passei na minha primeira emissão aqui no Regresso a Casa. Não sei, de repente fez-me todo o sentido de voltar a tocar. Chama-se Dreams, é dos Cranberries e é de longe a música da sua vida. Boa tarde, bom regresso a casa com a M80.

adoro esta música. Tem um poder, não sei. 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E agora uma música muito especial de Ala dos Namorados. Está a ouvir M80. Boa tarde. Bom regresso a casa. São 4h16.

parece uma música da Disney. Aula dos namorados, né? 80, boa tarde, às 4h19. Eu sou a Elsa Teixeira, vamos lá aprender mais qualquer coisa com a Sandra Braga Fernandes e aposto que já usou muitas vezes a expressão de hoje. Muitas vezes a expressão de hoje.

0: Método, as coisas fazem-se com pés e cabeça e com conta, peso e medida, como também costumamos dizer.
1: Como se costuma dizer.
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2: 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Eu sei que está a trabalhar, mas isto é um saltinho rápido à sua adolescência. Os Backstreet Boys, né? M80, boa tarde e bom regresso a casa.

0: Haja coração para aguentar este regresso a casa hoje.
1: Então.
0: Pelo amor de Deus, Backstreet Boys. Ainda para mais com esta música. Mais hora. A pessoa canta, a pessoa dança no meio do escritório. Valha-me Deus. Beijinhos, Elsa.
1: Beijinho, Carla. A minha pergunta é, está sozinha no escritório? É assim, se estiver acompanhada, se calhar está a dar show e é ótimo. 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Agora, prepare-se para o Pedro Brunhosa, que este Dia Mundial da Música não é, é especial. Se eu fosse um dia o teu olhar.
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0: Feliz Dia Mundial da Música com a M80, são 4h29. Cláudia Macedo. Estou a tentar ser Pedro Brunhosa, mas não dá. Ninguém como ele. Como é que estamos de trânsito a esta hora?
1: Para já, e na cidade do Porto, começando a norte pelo Pedro Brunhosa, não há ainda grande dificuldade nos acessos à Avenida AEP, apenas intensidade nos dois sentidos, também com abrandamento de peça, Leite Francos pela via de cintura interna, e antes A3 nos dois sentidos, a parte final da A3 também com algumas paragens entre a circunvalação e a via de cintura interna, tal como as ligações ao Nó de Coimbrões e Zona Comercial de Gaia. Em Lisboa já há maior intensidade entre o Relógio e o Campo Grande e no sentido inverso da Segunda Circular de Benfica para as Calvanas, na Crilo de Camarate para Sacavém e na saída para o Olival Basto no sentido Algés-Sacavém. Depois há intensidade na Amadora para Queluz no IC19 e mais compacto já Lisboa-Almada, fila na 25 de Abril a partir do Aqueduto das Águas Livres.
0: Obrigada, Cláudia, já voltamos a falar.
1: Até já.
0: Até já. Entretanto, espreitamos o tempo já para amanhã. E atenção, porque temos aqui já aguaceiros outra vez. Aguaceiros dispersos no sul e também no interior, norte e centro, e podem vir com trovoada. Quanto à temperatura, sobe um bocadinho no norte e no centro. Começamos nos 22 graus. Esta é a máxima prevista para a Guarda. Depois Viana do Castelo, Aveiro, Vila Real e Ponta Delgada a chegar aos 24. Bragança e Viseu com 25. Porto, Sines, Sagres, Faro e Funchal 26. Aveiro 27. Coimbra, Leiria e Porto Alegre com 28. Castelo Branco, Setúbal e Beja 29, Lisboa e Évora a chegar aos 30 e Santarém com a máxima mais alta, amanhã 32 graus. Eu sou a Elsa Teixeira, boa tarde. Daqui a pouco já lhe trago a minha nova balada, a minha balada de hoje. Primeiro, atenção, que vou ter convites para lhe entregar, convites duplos para ir a um concerto muito especial em Sintra. É a seguir esta música da Leona Lewis, chama-se Bleeding Love e é de longe a música da sua vida. Entretanto, se quiser apontar o número para ganhar convites, que não é para ligar agora, só para apontar, 808 22 80.

0: A Leona Luiz na M80, boa tarde. Faltam 24 minutos para chegarmos às 5 da tarde. Vem um fim de semana prolongado, está a par. E tem planos para domingo à tarde? Se gosta de música clássica, temos aqui uma sugestão. Pode ir ver a Orquestra Municipal de Sintra, Dom Fernando II, e também a Orquestra Académica Metropolitana, numa parceria inédita, a tocar a Sinfonia número 5 de Gustav Mahler. É domingo, às 4 da tarde, no Centro Cultural Olga Cadaval, em Sintra. Quer ir? Então só tem que ser um dos primeiros a ligar a partir de agora para o 808-22-80-80. Boa sorte!
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0: E agora?
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0: Hoje vamos ao álbum de estreia dos Temper Trap. Foi lançado em 2008, ganhou um impulso quando entrou na banda sonora do filme 500 Days of Summer. É a batida, é a voz do vocalista. Esta música é especial, tem uma energia boa, é uma música feliz que fala sobre aproveitar a vida, viver o momento intensamente. Não é a clássica balada, mas é o tipo de música que imaginamos facilmente como banda sonora dos momentos felizes da nossa relação. Chama-se Sweet Disposition.

0: tem o ritmo de uma balada mais normal. Mas é maravilhosa. Os Temper Trap com Sweet Disposition, hoje nas baladas da Elsa. 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E obviamente que quando há assim uma balada diferente e que toca, temos reações.
1: Alô, Elsa.
0: Alô.
1: É muito até. Boa tarde, Elsa. Obrigada. Viagem do Algarve para Lisboa com esta música. Fogo, é mesmo um miminho. Boa tarde a todos, um beijinho.
0: Obrigada, Joana, um grande beijinho. A próxima também é daquelas que, sim senhor, e muita gente conhece da banda sonora da série Anatomia de Grey. Senhoras e senhores, vem o Snow Patrol com Chasing Cars.
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meia-noite e às 2 da manhã.

0: Boa tarde de quinta-feira, chegámos às 5 da tarde e já voltamos à música com o Justin Timberlake. E agora voltamos a atualizar a informação com o Rui Tomás e começamos pela greve de amanhã. Boa tarde, Rui.
1: Boa tarde. Greve dos trabalhadores das carreiras gerais, agendada para amanhã, vai fechar vários serviços públicos. Joaquim Ribeiro, dirigente da Federação Nacional dos Sindicatos, dos Trabalhadores em Funções Públicas e Sociais, explica muito atento onde amanhã pode encontrar portas fechadas.
2: Escolas encerradas, consultas dos centros de saúde encerradas, consultas externas dos hospitais encerradas, onde há trabalhadores da carreira de assistente técnico ou de técnico superior na área dos atendimentos ao público, serviços de atendimento da segurança social encerradas, serviços do Instituto de Emprego e Formação Profissional encerrados, serviços do IRN encerrados. Portanto, vai ser uma greve que é transversal a todos os ministérios da administração pública, a todos os setores, e naqueles que terão contacto direto com o público, esperam-se encerramentos de variadíssimos serviços.
1: Amanhã a greve dos trabalhadores das carreiras gerais por melhores condições de trabalho. O Governo aprovou uma linha de 200 milhões de euros para concluir obras associadas ao PRR, confirmação feita pelo Ministro da Economia, Castro Almeida, explica que o dinheiro será entregue mediante cumprimento de condições.
3: O Conselho de Ministros de hoje decidiu encontrar financiamento para garantir que todas essas obras que estão em curso vão poder ser cumpridas. Para isso será necessário fazer aditamentos aos contratos entre a estrutura de missão Recuperar Portugal e essas entidades beneficiárias do PRR para ajustar o novo prazo, e é preciso que essas obras fiquem concluídas até 31 de dezembro de 2027.
1: Orações no final da reunião de hoje do Conselho de Ministros, que decorreu na Guarda, onde o Primeiro-Ministro anunciou um aumento de 50 euros no complemento solidário para idosos, medida que será incluída no Orçamento do Estado a partir de janeiro. Depois das vitórias com Gales e Noruega, Portugal volta a jogar hoje para a Liga das Nações, desta feita fora com a Dinamarca, um adversário de mais recordações recentes, Paulo Rico.
4: Há cerca de ano e meio, também para a Liga das Nações, mas já para os quartos de final, Portugal perdeu em Copenhaga por 1-0. Valeu depois a vitória em casa, mas só no prolongamento para chegar às meias finais da competição. Os dinamarqueses, que contam com Hjulmand e Froholt, chegam a esta fase depois da derrota na Noruega por 3-2 e da vitória no último domingo em casa sobre Gales por 2-0. A Dinamarca, que subiu da Liga B à Liga A da Liga das Nações logo na primeira edição, e desde aí tem estado sempre no primeiro patamar da prova, mas o melhor que conseguiu foram mesmo os quartos de final há 2 anos, eliminado por Portugal.
1: O jogo em Copenhaga começa quando faltarem 15 minutos para as 8 da noite. No próximo domingo, Portugal recebe a Noruega para mais uma jornada da Liga das Nações. Nota final para a PSP, que está a reforçar o dispositivo junto à sede do Governo, onde há uma manifestação de sapadores bombeiros. Fonte da PSP adianta a M80 que deflagraram alguns engenhos pirotécnicos. O reforço da PSP inclui a Unidade Especial da Polícia, uma situação que ainda está a evoluir. Não há registro de incidentes.
0: Obrigada, Rui Tomás, e até já. São 5:03, mais os minutos. E vamos espreitar o trânsito com a Cláudia Macedo e depois voltamos à música com o Justin Timberlake.
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18: 5 e 8, boa tarde. 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Cláudia Macedo, conta-nos tudo.
19: Nesta altura, com o trânsito já mais compacto na ligação entre Pontinha e o Senhor Roubado, Algés Sacavém na Cril e depois Camarada Sacavém nos dois sentidos. Fila na segunda circular, primeiro da zona das Torres de Lisboa em direção às Calvanas, no acesso da Encarnação para Cril e no sentido inverso do relógio para o Campo Grande. Abrandamentos em Pinamanique e da Amadora para Queluz no IC19, para Cascais na A5, maior intensidade na zona de Caselas e para a Ponte 25 de Abril, a fila já perto do aqueduto, entre o aqueduto e a Avenida da Ponte no acesso da A5 na Cruz das Oliveiras. Aumentou no Porto nos dois sentidos da Avenida AEP, já agora entre o nó da A4 e a via de cintura interna, chegar à VCI pela A3 também com um pequeno abrandamento na parte final e ao longo da via de cintura interna aqui sim já está mais compacto. O Freixo Arrábida perto de Bonjoia para o nó da A3 a partir de Francos em direção à zona da Furada, Canidele e nó de Coimbrões. No sentido inverso, um aumento de intensidade por agora entre o nó de Francos e a passagem pelas Antas.
18: Obrigada, Cláudia, até já. 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Mesmo na correria diária, a sua casa está protegida 24 horas. Amanhã já com céu muito nublado, previsão de aguaceiros dispersos no sul e também no interior norte e centro. Atenção que podem vir com trovoada. E sobe um bocadinho a temperatura no norte e no centro do país. Nota-se na temperatura prevista para a Guarda, que amanhã chega aos 22 graus. É a máxima mais baixa. Depois, Viana do Castelo, Aveiro, Vila Real e Ponta Delgada com 24, Bragança e Viseu 25, Porto, Sines, Sagres, Faro e também Funchal a chegar aos 26, Aveiro com 27, Coimbra, Leiria e Porto Alegre 28, Castelo Branco, Setúbal e Beja 29, Lisboa e Évora com 30 e Santarém com a máxima mais alta, amanhã chegar aos 32 graus.

Eu sou a Elsa Teixeira, boa tarde, são 5h10 e para quem está a perguntar, então, e quando é que é a próxima Festa em 80? É amanhã. Amanhã na Feira Rural Beja, no Parque de Feiras e Exposições de Beja. Eu acho que é a melhor forma de começar assim um fim de semana prolongado, a dançar com os DJs Nelson Miguel e Francisco Gil. E depois tem outro pormenor, entrada livre. Vai ser uma bela festa, mas há de longe as festas da sua vida. E as músicas da sua vida também. Esta é do Justin Timberlake, chama-se Rock Your Body. Boa tarde.

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Esta foi assim uma bela viagem, hein? Eu sou a Elsa Teixeira. 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ABC agora na M80. Boa tarde.

E toca às 5h19 no regresso à casa da M80. E ontem houve muito amor e sentiu-se isso no ar no Coliseu de Lisboa. Foi o primeiro concerto dos Rádio Macau. Na verdade, foi a segunda data que eles anunciaram em Lisboa, claro. Foi mesmo muito bonito. Pode-se espreitar as redes sociais da M80. Amanhã os Rádio Macau estão de volta ao Coliseu de Lisboa, que foi, na verdade, a primeira data a esgotar. Muita gente ansiosa e pode ter certeza, para quem vai amanhã, prepare-se para um concerto muito especial e quando esta música tocar, meu Deus, vai-se levantar tudo, vai ser uma grande festa. Esta e outras, porque foi mesmo muito bonito. O Lanzol, no regresso à casa da M80 agora às 5h19. Boa tarde.

0: música que muita gente queria ouvir e foi de facto um dos momentos mais especiais do concerto de ontem de Rádio Macau. O primeiro de dois no Coliseu de Lisboa e depois é a vez do Porto. Se for, aproveite porque vai ser mesmo muito, muito bonito. São 5h22, vamos jogar ao Que Música É Esta já a seguir.
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0: São 5h24, vamos a isso?
4: Que música é esta?
0: Um segundo de uma música, como sempre, é tudo o que lhe dou. E depois espero que me dê a resposta completa. Quem canta, como é que se chama a música, essas coisas que todas, através do WhatsApp da M80 por mensagem. O número é o 910-25-80-81. E a música de hoje tem-se um início mais peculiar, mas eu acho que isso também pode facilitar-lhe um bocadinho a vida. Começa assim. Chegou lá? Isto diz-lhe alguma coisa? Eu sei que à partida parece um aspirador. Mas é assim mesmo. David Bowie agora no regresso a casa da M80. Envie lá os seus palpites por mensagem.

0: David Bowie e Absolute Beginners. Esta já sabemos qual é. Então, mas e esta? Diz-lhe alguma coisa, João?
1: Olá, Elsa. Boa tarde.
0: Boa tarde.
1: Fala, João Miguel, de Lisboa. Isso a mim parece um NEC, Laura Nonché. Obrigado, boa tarde a todos.
0: Obrigada, é possível. Muito bem, são 5h29, já vamos ouvir mais alguns palpites daqui a pouco. Para já temos que dar uma espreitadela no trânsito com a Cláudia Macedo. Cláudia.
2: E nesta altura, com o trânsito já mais demorado na Cril, a partir do nó de Pinamanique em direção ao acesso ao Senhor Roubado, um bocadinho antes, entre a zona comercial do Odivelas e esse acesso, houve acidente e o trânsito está mais demorado por essa razão. Há também fila na segunda circular de Benfica para o radar do aeroporto e no acesso da Encarnação para a Cril, sentido inverso praticamente a partir do relógio até ao nó de Pinamanique, onde há também indicação de acidente. Trânsito acumulado até aí começa a afetar o acesso da radial de Benfica em direção a Pinamanique. Mais à frente melhorou no IC19, só com intensidade na parte final da reta dos comandos da Amadora, na chegada a Queluz de Baixo. Para a ponte 25 de Abril, há fila a partir do aqueduto, o acesso da A5 na Cruz das Oliveiras, com intensidade para Cascais, entre Caselas e o Estádio Nacional. Maior movimento no Porto, nos dois sentidos da Avenida AEP, também na via de cintura interna, entre a ponte do Freixo e o nó da A3, e a partir de Francos em direção à Furada, na ligação inversa, já há maior movimento logo a partir de Francos até às Antas, final da A3, circunvalação VCI e, aliás, final da Via Norte, circunvalação VCI, na A3, a fila já está próximo da ligação com a A4 em direção à cidade do Porto.
0: Muito bem, Cláudia, posso só revelar o que tu me disseste hoje no corredor?
2: Já podes, claro.
0: A Cláudia fez uma reclamação, diz que é muito difícil.
2: Tem sido esta semana, então está a ser muito difícil, muito difícil. Se bem que agora, com a sugestão deste ouvinte, se calhar ia lá. Se não, eu ia dizer que era o Love Boat. Isso Love. Parece um barco ao início.
0: Por acaso não me lembro como é que começa essa música, não sei
2: eu
0: se
2: também não sei,
0: um
2: também não faço ideia, mas eu fui. Mas por acaso essa do Laura não é capaz de. Vou investigar.
0: Muito bem. Então vá, Cláudia, até já.
2: Até já.
0: Passa o minuto das 5h30. Amanhã temos um dia de céu mais nublado, com previsão de aguaceiros dispersos no sul e também no interior norte e centro. Podem vir com trovoada e conte também, para compensar, se calhar, uma subida da temperatura no norte e no centro. Uma subida pequena, mas ainda assim, Guarda vai chegar aos 22 graus. Depois, Viana do Castelo, Aveiro, Vila Real e Ponta Delgada com 24, Bragança e Viseu 25, Porto, Sines, Sagres, Faro e Funchal 26, Aveiro 27, Coimbra, Leiria, Porto Alegre com 28, Castelo Branco, Setúbal e Beja a chegar aos 29, Lisboa e Évora com 30 e Santarém com a máxima mais alta amanhã, 32 graus.
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0: E o que é que fazemos nesta bela quinta-feira a esta hora?
3: Que música é esta?
0: Jogamos, obviamente, a este jogo. Vai, este jogo. A música de hoje começa assim. E o que é que será isto?
4: Olá, Elsa, daqui fala a Carla.
0: Olá.
4: Será que a música de hoje são os... é Ray Parker Jr. com os Ghostbusters? Beijinho.
0: Beijinho.
5: Olá, Elsa.
0: Olá.
5: Fala a Cláudia, do
0: Cláudia.
5: Porto. Por momentos parecia-me a Betterman dos Pearl Jam, mas não sei, parece-me que é assim, a entrada também é assim um bocadinho diferente e depois é que ela evolui. Um beijinho muito grande e obrigada por esta música. Beijinho.
0: Obrigada, um beijinho.
6: Então, isso é os contentores, os chutes e pontapés, não tem nada que enganar. Se não for, olha, paciência. Pá, abreijos, é o Miguel de Manchester, Reino Unido.
0: Muito bem, o Miguel estava aqui super confiante. Então, e agora? 910-25-80-81, envie lá a sua mensagem com o palpite, mesmo que não tenha a certeza, não faz mal. O importante é participar. É assim que nós nos divertimos, não é? Agora, a Beyoncé. Que bela música, chama-se Halo.

0: É bem poderosa esta música da Beyoncé e este vozeirão. Está a ouvir M80, bom regresso a casa e estamos também a jogar ao que música é esta. Eu dou-lhe o início da música, mas é só um segundo e depois quero que me diga que música é que é e quem é que canta. A música de hoje começa assim. Então e agora?
1: Alô Elsa, boa tarde.
0: Olá.
1: Olha, eu acho que é a música Memories dos Within Temptation. Beijinhos, fala a Beta da Amora. Quase fim de semana. Beijinhos.
0: É isso, quase fim de semana prolongado.
2: Olá, boa tarde Elsa, António Morteira da Silva de Sesimbra. O som da música, que música é esta? Parece-me o início dos Travis com Sync. Não sei se será, mas também tem um começo assim esquisito, portanto a minha aposta vai ser essa.
0: Um começo esquisito ou peculiar, como eu gosto de lhe chamar.
3: Boa tarde, Elsa. Tudo bem?
0: Tudo bem.
3: Aqui fala Vladimir Ribeiro.
0: Então.
3: E eu hoje tenho 100% de certezas que conheço essa música.
0: Então.
3: E que sei quem é que canta. Chama-se Secador de Cabelo da Minha Namorada, ao Sábado de Manhã. Essa música, epá, é espetacular. Não faço a mínima ideia hoje. Hoje não faço a mínima ideia. É muito pouco tempo. Deixa rolar mais um segundo.
0: Não, então.
3: Não era?
0: Pois estragava.
3: Não,
0: pois.
3: Ah, Elsa, beijinho.
0: A questão é essa, é que depois estragava.
4: Olá, Elsa. Olá, M80.
0: Olá.
4: Ricardo Amadora. Essa música parece uma dos Linkin Park. Eu acho que é o Crawling, mas também não tenho a certeza. Bom, boa tarde a todos.
0: Obrigada. Isto mesmo sem certezas é avançar. É assim que ela começa, 910-25-80-81, número do WhatsApp da M80. Participação por mensagem, de voz, de texto, como lhe der mais jeito a esta hora. Missing You, do John Waite. Ai, adoro esta música.

0: Ah, esta música está na lista das minhas baladas preferidas. O John Bate com Missing You. Estamos a jogar ao Que Música É Esta no Regresso a Casa da M80. A música de hoje começa assim. Tem este início peculiar. Eu acho que este ouvinte se chama Ana. Vamos ouvir as duas mensagens que ela enviou. Esta é a primeira.
1: Olá, boa tarde, Elsa.
0: Olá.
1: Daqui a Ana da Maia. E esta música, se eu não estou enganada, é uma daquelas que eu, para além de adorar, aumento sempre o volume quando ouço aqui na M80. Eu diria que é Sing dos Travis. Sing, sing, sing. E vamos todos cantar, que é bem preciso. Preciso muita música e toda a gente a cantar esta música, porque se for esta é mesmo incrível. Beijinho.
0: E depois mandou esta.
1: Se ainda for a tempo... Esperem lá, se ainda for a tempo, eu posso dizer que agora eu acho que é Metallica com Unforgiven.
0: Pois.
1: Ai, meu Deus.
0: É mais ou menos o que acontece neste jogo.
2: Olá, Elsa. Olá, M80.
0: Olá.
2: Oh, Elsa, esta semana está difícil.
0: Ah, não tá nada.
2: Aqui é a Isabel de Portimão. Não, eu sou como o ouvinte do secador de cabelo, não faço a mínima.
0: Como não? Então começa assim. Não é simples.
3: Boa tarde, Elsa. Boa tarde, M80, a todos.
0: Olá.
3: Os ouvintes. Essa música não é muito fácil, porque há muitas músicas com um início semelhante. Mas eu vou apostar em Incomplete dos Backstreet Boys.
0: Gosto muito.
3: Aqui, Ricardo Porto.
0: Obrigada, Ricardo. Adoro essa música.
4: Olá, Elsa.
0: Olá.
4: Aqui fala a Clara de Passos de Ferreira. E a minha mãe disse que era a música Flutu da Susana Félix.
0: Será que a mãe tem razão? Será que qualquer um dos outros palpites que ouviu aqui está mais certo? É assim que ela começa. 910-25-80-81. Últimos minutos para enviar o seu palpite por mensagem aqui para o WhatsApp da M80.
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1: Olá, boa tarde. Faltam 11 minutos para chegarmos às 6.
2: Que música é esta?
1: Estamos quase a responder a esta pergunta. Dizem as más línguas que esta semana está a ser muito difícil. Não, não concordo. É assim que começa a música de hoje.
3: Boa tarde, menina Elsa. Daqui é o Adriano de Leiria. Por acaso já há muito tempo não falo convosco. É a minha aposta, 99.99%, vai para Linkin Park. What I've done, mas há sempre aquele 0,01% que leva à melhor.
1: Pois. Mas pronto,
3: a minha aposta, Linkin Park, What I've done.
1: Muito bem.
3: Boa tarde e o resto bom dia.
1: Obrigada.
4: Elsa, fala a Leonor, a mim parece-me Metallica. The Unforgiven.
5: Oh Elsa, boa tarde, Bruno.
1: Olá.
5: Aqui da Pobla de Santaria.
1: Bruno,
5: olha, se bem me parece, Linkin Park, creio que seja, Linkin Park, não me lembro da música.
1: Muito bem.
6: Daqui fala Joana Alves, de Sintra, e eu acho que a música de hoje é Susana Félix, Flutuo. Beijinhos.
1: É que acho muito bem. Cá está, Flutuo, da Susana Félix. Não dava para passar mais de um que um segundo, porque senão depois há aí umas apps que dizem logo que música é que é e o jogo perde a piada. Obrigada a todos os que jogam todos os dias ao Que Música É Esta. Amanhã há mais.

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2: São 6:02, boa tarde. Avançamos para as notícias com o Rui Tomás e há uma manifestação de bombeiros em frente à sede do governo. Boa tarde, Rui.
3: Boa tarde. Um grupo de bombeiros, alguns dos quais com farda dos sapadores de Lisboa, protestam para esta hora em frente à sede do governo em Lisboa. É na fonte da PSP, confirmei muito tenta que a manifestação não foi previamente autorizada e que a polícia reforçou a segurança por decorrer junto a um órgão de soberania. Alguns ensaios pirotécnicos foram deflagrados, para já não há detidos nem confrontos. A greve dos trabalhadores das carreiras gerais, agendada para amanhã, vai fechar serviços públicos. Joaquim Ribeiro, dirigente da Federação Nacional dos Sindicatos dos Trabalhadores em Funções Públicas e Sociais, explica onde amanhã pode encontrar portas fechadas.
4: Escolas encerradas, consultas dos centros de saúde encerradas, consultas externas dos hospitais encerradas, onde há trabalhadores da carreira de assistente técnico ou de técnico superior na área dos atendimentos ao público, serviços de atendimento da segurança social encerradas, serviços do Instituto de Emprego e Formação Profissional encerrados, serviços do IRN encerrados. Portanto, vai ser uma greve que é transversal a todos os ministérios da administração pública, a todos os setores, e naqueles que terão contacto direto com o público, esperam-se encerramentos de variadíssimos serviços.
3: Amanhã, a greve dos trabalhadores das carreiras gerais por melhores condições de trabalho para fechar escolas, hospitais e outros serviços públicos. O verão deste ano foi o terceiro mais quente desde 1931, com uma temperatura média 1,21 graus centígrados acima da média. De acordo com o boletim climatológico do Instituto Português do Mar e da Atmosfera, ficou ainda assim ligeiramente abaixo dos verões de 2005 e 2025. O nível de precipitação foi considerado normal. Depois das vitórias com o Gales e a Noruega, Portugal volta a jogar hoje para a Liga das Nações. O jogo é de novo fora, desta feita com a Dinamarca, um adversário de más recordações, Paulo Rico.
5: Há cerca de ano e meio, também para a Liga das Nações, mas já para os quartos de final, Portugal perdeu em Copenhaga por 1-0. Valeu depois a vitória em casa, mas só no prolongamento para chegar às meias finais da competição. Os dinamarqueses, que contam com Hjulmand e Froholt, chegam a esta fase depois da derrota na Noruega por 3-2 e da vitória no último domingo em casa sobre Gales por 2-0. A Dinamarca, que subiu da Liga B à Liga A da Liga das Nações logo na primeira edição e desde aí tem estado sempre no primeiro patamar da prova, mas o melhor que conseguiu foram mesmo os quartos de final há 2 anos, eliminado por Portugal.
3: O 11 de Portugal deverá ser conhecido na próxima hora. Jorge Jesus revelou ontem que Gonçalo Ramos será titular. O apito inicial em Copenhaga está marcado para as 19h45.
2: Obrigada, Rui Tomás. São 6h05. A próxima é do Elton John. Chama-se Sacrifice e é bem gira. Mas antes disso, ainda vamos espreitar o trânsito com a Cláudia Macedo. É daqui a alguns minutos.
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1: E são 6:09, boa tarde e bom regresso a casa. 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E está bonito ou nem por isso, Cláudia Macedo?
2: Está assim, assim. Podia estar pior. Entretanto, na segunda circular, por causa da situação de acidente que demos aqui conta entre o Estádio da Luz e o nó de Piramanique, mantém-se os abrandamentos. A fila já não está colada, está a partir das Torres de Lisboa até ao local do acidente, mas antes disso, entre o relógio e as Calvanas, acesso ao viaduto do Campo Grande, há também fila, tal como no sentido inverso, entre Benfica e o radar e no acesso da Encarnação para Acril. Acril com fila de Camarate para Sacavém, afeta o acesso do eixo norte-sul. No sentido inverso é na descida para o Olival Basto que há maior abrandamento. Mantém-se também a intensidade entre os túneis de Benfica e a Pontinha. No IC19, intensidade na reta dos comandos da Amadora, intenso para Cascais entre Caselas e o estádio. O acesso ao viaduto a Moreiras a fazer-se com fila a partir de Monsanto, mas também na ligação à 25 de Abril, onde a fila não sofreu grandes alterações, mantém-se perto do aqueduto em direção à Almada. No Porto há fila nos dois sentidos da Avenida AEP, fila também na A3 a partir da ligação com a A4 na VCI, paragens entre a Ponte do Freixo e Bonjoia até ao nó da A3 a partir do Amial para chegar à zona da Furada e no sentido inverso, primeiro entre Canidelo e a Boa Vista e depois a partir da Perlada e até à passagem pelo nó da A3.
1: Obrigada, Cláudia, até já. 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Amanhã de volta a chuva, bem, são aguaceiros dispersos no sul e também no interior, norte e centro. Podem vir com trovoada, mas pelo menos temos aqui uma pequena subida da temperatura no norte e no centro do país. Vamos dos 22 aos 32 graus. 22 é a máxima prevista para a Guarda. Depois Viana do Castelo, Aveiro, Vila Real e Ponta Delgada com 24, Bragança e Viseu 25, Porto 2 é a máxima prevista para a Guarda. Depois Viana do Castelo, Aveiro, Vila Real e Ponta Delgada com 24, Bragança e Viseu 25, Porto, Sines, Sagres, Faro e Funchal com 26, Aveiro 27, Coimbra, Leiria e Porto Alegre chegar aos 28, depois Castelo Branco, Setúbal e Beja com 29, Lisboa e Évora 30 e Santarém 32. E espero que esteja a ser uma bela tarde de quinta-feira. 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Sabe o que é que vai acontecer a seguir? É esta hora, como sempre, vai entrar na minha cabeça. É, vai tentar adivinhar o que é que eu estou a pensar. Não se preocupe, é só uma expressão, uma palavra, uma música, pode ser qualquer coisa, mas eu dou pistas, não se preocupe. Esta é uma bela música para comemorar o Dia da Música hoje. Sacrifice, o Elton John. É de longe a música da sua vida. Boa tarde.

0: Estava mesmo a precisar desta, não é? Boa tarde e bom regresso a casa com a M80, Elton John. São 6h16, está na hora de entrar na minha cabeça.
1: O que é que eu estou a pensar?
0: Gosto muito deste jogo. Eu dou pistas, porque pode ser qualquer coisa, na verdade, não é? Hoje é uma atriz. Uma atriz que entrou muito em comédias românticas. Em quem é que será que eu estou a pensar? 910, 25, 80, 81. Pense nas atrizes de comédias românticas que conhece e envie para cá o seu palpite. Enquanto ouvo o André Sardé. Tão bonita esta música. São 6h17. Boa tarde.

0: Por acaso, esta música do André Sardé podia muito bem entrar na banda sonora de uma comédia romântica, não é? Está a ouvir M80, boa tarde, são 6h21.
1: O que é que eu estou a pensar?
0: É este o desafio, eu dou pistas, hoje estou a pensar numa atriz, já disse há pouco que é uma atriz que entra muito em comédias românticas, e a segunda pista, eu acho que com esta vai logo lá chegar, tem uma cena icónica num restaurante em

Madagascar tem uma cena icónica num restaurante em que de repente começa a gritar. E agora? Em que é que eu estou a pensar? E se falamos de comédias românticas, filmes românticos, faz-me todo o sentido passar esta. Hungry Eyes ou Eric Carmen. Boa tarde, bom regresso a casa com a M80.

0: Dancing, Hungry Eyes, Barry Carmen. Boa tarde, bom regresso a casa com a M80. São 6h26 e eu quero saber se já se apercebeu ou se já descobriu.
1: O que é que eu estou a pensar?
0: Vou só repetir as pistas que eu dei. É uma atriz que é muito de comédias românticas. Foi a primeira pista. A segunda tem uma cena icónica num restaurante em que, de repente, começa a gritar.
2: Boa tarde, Elsa.
0: Olá.
2: Eu já tinha desconfiado da Meg Ryan. Agora, com essa dica, é a Meg Ryan. Beijinhos e bom programa.
0: Beijinhos. E já agora, a cena em que ela começa a gritar num restaurante é uma cena icónica do filme When Harry Met Sally, um dos filmes da minha vida em que ela, pronto, é amiga e depois é uma amiga um bocadinho mais especial do Billy Crystal. É um belo filme que recomendo. Amanhã voltamos a jogar.
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0: São 6h27. Obrigada por estar por aí. Vem mais música com o Naked Eyes.
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0: Boa tarde e bom regresso a casa com a 80, passa o minuto das 6:30 da tarde. Vamos lá ter com a Cláudia Macedo para saber como é que está o trânsito a esta hora. Onde é que para o trânsito, não é melhor assim, Cláudia?
1: Sim, agora para Norte Elsa, na A28, na zona de Lavra, houve acidente. O trânsito está já com a fila a partir da Prafita até ao local do acidente e a afetar o acesso da A41 para entrar na A28. Também com abrandamentos a manterem-se em ambos os sentidos da Avenida AEP, a via de cintura interna entre a Ponte do Freixo e a A3, a partir do Amial em direção à Rábida. Trânsito lento também no sentido inverso, primeiro na zona da Boa Vista e depois mais compacto entre a Perlada e as Antas. Paragens na A3, circunvalação VCI, de resto nos dois sentidos há muito trânsito nesta parte da Via Norte, e a A3 em direção ao Porto, primeiro até à circunvalação fila desde a saída da A4 e depois na parte final para entrar na via de cintura interna. Em Lisboa mantém-se os abrandamentos na Cril nos dois sentidos para o Olival Basto, também no acesso do Eixo Norte-Sul para a Cril e depois de Camarato para Sacavém. Há fila no acesso da Encarnação para a Cril, antes disso na segunda circular das Torres para as Calvanas, e no sentido inverso entre o Relógio e Benfica, trânsito ainda bastante compacto, com a maior resistência agora a partir da radial de Benfica e nó de Pinamanica até ao Estado Maior, zona de Alfragide, por causa de acidente que ocorreu no início do IC19, está mais compacto, mantém-se a intensidade à frente entre a Amadora e Queluz. Há ainda abrandamentos para Cascais, entre Caselas e o Estádio, na ligação à 25 de Abril a partir de Monsanto e pelo Eixo Norte-Sul, Lisboa-Almada. A fila sem grandes alterações continua perto da zona do aqueduto.
0: Obrigada, Cláudia. Até já. Vamos espreitar também o tempo para amanhã. Ai, amanhã, já estou a ver aqui aguaceiros dispersos no sul e também no interior, norte e centro. Podem, entretanto, também ter direito a trovoada. A temperatura sobe um bocadinho no norte e no centro do país. Amanhã começamos pela Guarda, que tem 22 graus de máxima prevista. Depois Viana do Castelo, Aveiro, Vila Real e Ponta Delgada com 24. Bragança e Viseu 25. Porto, Sines, Sagres, Faro e Funchal 26. Aveiro 27. Coimbra, Leiria e Porto Alegre com 28. Castelo Branco, Setúbal e Beja 29. Lisboa e Évora a chegar aos 30 e Santarém aos 32 graus. É isso mesmo, e também consigo e com as músicas da sua vida, e a seguir também com a Rita Nabais, a autora do livro A História do Rock Português, um livro que vai querer muito ter. Está com ilustrações incríveis e obviamente também inclui um bocadinho da história dos Heróis do Mar. Só Gosto de Ti agora no Regresso à Casa da M80, e depois vai descobrir mais sobre este livro A História do Rock Português. Boa tarde, bom regresso a casa com a M80.

0: É tão gira, não é? Os Heróis do Mar aqui no Regresso a Casa da M80, no Dia Mundial da Música, precisamente o dia em que recebemos aqui a Rita Nabais, autora do livro A História do Rock Português. Olá, Rita, boa tarde.
1: Olá, Elsa. Muito obrigada por me terem aqui.
0: Ah, por amor de Deus, que bela obra de arte que se apresenta aqui. Eu adoro as ilustrações, para já.
1: São fantásticas.
0: Ilustrações do Tiago Albuquerque, não é?
1: Exatamente.
0: Parabéns ao Tiago e parabéns a si, Rita.
1: Obrigada, Elsa.
0: Esta história, este livro, aliás, é um livro infantil-juvenil, mas, na verdade, é mais do que isso, não é?
1: É mais do que isso. É um livro infantil-juvenil, assim, uma espécie de enciclopédia musical para crianças, mas, na verdade, quem gostam mesmo são os adultos. São os adultos que gostam de música e que querem que os filhos conheçam. E para os cromos também.
0: Não, mas é isso, eu acho que eu já estou a ver os pais oferecerem aos filhos, tal como passam a música como uma herança aos filhos, não é? Como mostram, aqui na M80 nós temos muitas famílias a ouvir.
1: Sim,
0: e
1: sim.
0: Eu vejo muitos pais com orgulho de mostrar esta música que era da minha adolescência e mostrar aos filhos com orgulho. Portanto, este livro veio um bocado também fazer esse papel.
1: Mas... Eu só estou a fazer isto para vos ajudar.
0: Exato. Isso é maravilhoso.
1: Ou seja, é exatamente isso, é um livro de partilha. É um livro que tem as bandas com as memórias dos pais, as bandas que os pais gostavam, que querem mostrar aos filhos, até porque além da imagem, do texto, tem também sugestões musicais. Eu escolho as músicas, às vezes as mais conhecidas, às vezes algumas que eu também gosto. Tentar não escolher músicas com as neiras, porque é um livro infantil-juvenil. Mas os pais podem ler aos filhos e podem ouvir as músicas juntos. E não só, como o livro vem até aos dias de hoje, podem mesmo conhecer bandas novas.
0: Exatamente.
1: E novidades que se calhar ainda não conheciam.
0: E este livro vem na sequência de um outro, não é?
1: Vem.
0: Que era
1: vem.
0: O rock mais internacional.
1: Exato, é a história do rock, é mesmo. Não se chama a história do rock internacional, mas é a história do rock para pais fanáticos e filhos com pancada, que foi editado há 9 anos.
0: Uhum.
1: Já passou por muitos, já foi editado, foi publicado em muitos países. Foi assim uma grande surpresa.
0: Ótimo.
1: Sim, foi incrível mesmo. E na altura perguntavam-me sempre, eu digo
0: sim,
1: sempre isto.
0: Sim, rock português.
1: Então, e não há bandas portuguesas?
0: Pelo amor de Deus.
1: E como podes imaginar, isto foi ficando na minha cabeça e fui pensando mesmo, por que não escrever a história do rock português? Até porque não há nenhum livro para crianças sobre o rock português.
0: Até aqui veio colmatar essa lacuna. E que trabalho é que é feito até trazer este livro pronto? Há
1: muito
0: trabalho por trás, não é?
1: Este livro teve, se calhar, durou 4 anos a fazer.
0: Qual?
1: 3 já com o Tiago a fazer as ilustrações comigo, porque nós trabalhamos à distância e cada um tem outros trabalhos,
0: claro.
1: Outra profissão. Portanto, foi muito um livro que foi feito em férias ou em fins de semana, feriados, fins de semana. E então demorou imenso tempo a fazer, até porque não há assim tanta literatura sobre o rock português em Portugal. Ao contrário de muitos outros países, temos livros, temos alguns livros, mas não temos muita coisa. E então teve que haver um trabalho de pesquisa muito grande. A Elsa vai ver, e são textos muito pequeninos, mas para chegar ali eu tive que escrever mais e pesquisar. Às vezes bandas que têm muito pouca informação, principalmente as mais antigas, em que eu tive que andar em blogs, daqueles blogs daquele pessoal que viveu aquilo.
0: Sim.
1: E que tem os registros e as capas dos álbuns
0: é
1: e os concertos que eles viveram. E foi muito isso que me ajudou. Entrevistas inteiras que tive que ouvir para também ir buscar, por exemplo, curiosidades engraçadas sobre as bandas, para ter alguma piada, para não ser só uma biografia, para ter assim alguma piadinha também para os miúdos perceberem como é que era fazer música há tantos anos atrás.
0: E houve algum artista que tenha entrado a colaborar de alguma forma?
1: Aqui, no livro, sim. Portanto, temos o Adolfo Luxúria Canibal dos Mão Morte, ele faz o prefácio. Tirei algumas dúvidas muito pontuais, porque eu não quis entrar naquele... Era entrar num mundo diferente. O contactar com 164 bandas...
0: É obra.
1: Era outro trabalho. Se calhar para um doutoramento podia ser possível,
0: sim.
1: Mas para este trabalho, um livro infantil, não dava. E eu também não queria ser influenciada por conhecer ou por serem meus amigos. E então tentei ser o mais imparcial possível, menos contacto possível. Quando havia mesmo, por exemplo, com algumas bandas antigas, eu e o Tiago não conseguíamos, havia uma fotografia, imagina, uma fotografia de uma banda só. Para ilustrar é muito difícil. E então eu consegui encontrar um dos músicos no Facebook e para me explicar lindo como é que se chamavam, qual era o nome dos membros da banda. Tivemos assim algumas histórias curiosas, mas tentei ao máximo não contactar diretamente. Tenho ajuda, de facto, o João Carlos Calisto, da Antena 1, que é um grande conhecedor de música, que fez uma leitura crítica do livro no final, e o Adolfo Luxúria Canibal também, por ter vivido e por ter conhecido muitas das bandas que estão ali.
0: E por ter boa memória também, não é?
1: Uma memória incrível, é uma memória incrível, é mesmo. E de resto, isto para mim também é uma homenagem aos músicos. Portanto, eu também quero que seja um pouco uma surpresa. E tenho tido, o livro só foi editado há uns dias, mas já tenho tido alguns feedbacks assim muito...
0: Qual foi assim o que deu assim mais um quentinho no coração?
1: Não sei, tenho bandas que não são muito conhecidas que me disseram: nunca pensei poder estar aqui. Uau. Obrigada por me teres incluído, eu não vou dizer os nomes.
0: Claro, mas é o reconhecimento também, não é?
1: Isso eu não estava à espera, porque o livro de facto tem as bandas as mais conhecidas e depois tem outras bandas mais alternativas, porque afinal é rock.
0: Claro.
1: E o rock tem muitas matizes, mas já tenho tido algum feedback e eu vou só partilhar uma história porque eu achei
0: piadão. Por favor.
1: Aconteceu com uma banda que é uma banda de Peniche chamada Punk Sportive. E o vocalista mandou uma mensagem a dizer: olha, nem sabes o que é que me aconteceu no sábado. Estava num bar com um amigo e aparece-me um senhor com um livro na mão a dizer: o senhor é da Punk Sportive, pode assinar aqui onde está aqui a vossa banda. Ele não tinha visto o livro e ficou completamente surpreendido. Espera aí que eu vou buscar o livro para assinar. E eu fico: pois, ainda bem que isso aconteceu, olha, e que sejam mais. E já temos alguns artistas que provavelmente não têm o livro, mas que alguém lhes mandou uma fotografia e já partilharam a ilustração deles nas redes sociais, e fico super feliz por isso, que isto seja o princípio de alguma coisa para haver mais livros, mais valor, darem mais valor à música portuguesa e algum reconhecimento, porque faz falta.
0: Oh Rita, obrigada a ti por estares a cultivar as nossas crianças no que toca à música.
1: Vou fazendo por isso.
0: O livro chama-se A História do Rock Português, já está aí. Compre para oferecer aos pequeninos. Se calhar nem vale a pena esperar pelo Natal. É oferecer já, e pode ser um belo serão em família a descobrir bandas que se calhar nem imaginava que existiam, não é?
1: É verdade. Há aqui bandas um bocadinho alternativas. Um bocadinho de tudo. Mas eu acho que agora vamos começar a espalhar a mensagem. Vamos agora fazer uma turnê pelas FNACs do país, de Braga até ao Algarve, e sempre com convidados que estão no livro.
0: Ah, que giro, que giro.
1: Isso vai ser engraçado. Por exemplo, começamos já amanhã na FNAC da Avenida de Roma. Vamos ter um músico dos anos 60, que é o Luís Freitas Branco, que pertencia a uma banda chamada, na altura não era banda, um conjunto chamado Os Claves.
0: Okay.
1: Que faziam assim um rock, o rock do início, não é? Influenciado pelos Beatles e pelos os Kinks e os Shadows. Vamos ter o Carlos Mendes, dos Shakes. Vamos ter também o Benjamin, que é um músico mais recente, que está também agora a divulgar o seu novo álbum, e vai ser moderado pelo João Carlos Calisto na FNAC da Avenida de Roma às 6 da tarde.
0: Portanto, já sabe, se quiser, é aparecer. Rita, obrigada.
1: Muito obrigada,
0: Elsa. E parabéns pelo teu trabalho.
1: Muito obrigada por me terem aqui também, agradeço imenso.
0: Ora essa, falamos de música portuguesa, vem os Dama com Não Dá.
2: Elsa Teixeira, no regresso a casa da M80, até às 7 da tarde.
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1: E daqui a pouco há mais o M80 Play, mas hoje só com a música portuguesa. São 7 da tarde. As notícias na M80 com o Rui Tomás e começamos pelo jogo da seleção. Boa tarde, Rui.
2: Boa tarde, já é conhecido o 11 de Portugal que dentro de 45 minutos defronta a Dinamarca, partida da terceira jornada da Liga das Nações. João Félix é a grande ausência devido à condição física, como explicou Jorge Jesus à RTP.
3: O João não recuperou como a gente pensava vir a recuperar, portanto não vai entrar no jogo. A linha lá atrás de quatro é a mesma, com o Cancelo, com o Ruben Dias, com o Renato Veiga e com o Mendes. Depois vão entrar dois jogadores mais frescos no meio campo, entrar o Ruben Neves e o Vitinha. Vai entrar o Bruno Fernandes, vai entrar o Rafael Leão e vai continuar o Pedro Neto e o Gonçalo Ramos.
2: Sobre a polémica envolvendo Cristiano Ronaldo, Ruben Neves diz que o foco é no jogo com a Dinamarca.
4: Nós somos todos muito profissionais e principalmente hoje, sabendo que estamos a tão pouco tempo do jogo, estamos muito focados naquilo que vai ser o jogo dentro do campo. Haverá tempo a posterior de falar sobre esses assuntos. Hoje estamos completamente focados no jogo da Dinamarca, que, como disse, vai ser um jogo extremamente difícil para nós e temos de estar todos a 100% para encarar o jogo da melhor maneira.
5: Houve algum contacto do capitão com algum de vocês nas últimas horas?
4: Estamos focados, peço desculpa, estou a uma hora e meia, como disse, eu vou jogar, portanto estou a uma hora e meia de entrar em campo, vou-me focar completamente naquilo que vai ser este jogo.
2: Apito inicial em Copenhaga, marcado para as 19h45. Todos os arguidos no processo do grupo neonazi Movimento Armilar Lusitano vão a julgamento, estão acusados de crimes de terrorismo, entre outros. Informação avançada na página oficial da Procuradoria-Geral da República, esta milícia tinha na posse dezenas de armas de guerra e uma lista de alvos, incluindo políticos e figuras públicas. Tinha também plantas de edifícios, como a sede do SOS Racismo e da mesquita do Martim Muniz. A primeira vítima na lista seria um imigrante que confrontou André Ventura na rua. Um grupo de bombeiros, alguns dos quais com a farda dos Chapadores de Lisboa, protestaram esta tarde em frente à sede do Governo. Ponta PSP confirma em 80 que a manifestação não foi autorizada, que a segurança no local foi reforçada. Alguns agentes pirotécnicos foram deflagrados. Não houve registro de detidos ou confrontos. A greve dos trabalhadores das carreiras gerais vai fechar vários serviços públicos amanhã. Joaquim Ribeiro, dirigente da Federação Nacional dos Sindicatos dos Trabalhadores em Funções Públicas e Sociais, explica onde amanhã podem encontrar portas fechadas.
6: Escolas encerradas, consultas dos centros de saúde encerradas, consultas externas dos hospitais encerradas, onde há trabalhadores da carreira de assistente técnico ou de técnico superior na área dos atendimentos ao público, serviços de atendimento da segurança social encerradas, serviços do Instituto de Emprego e Formação Profissional encerrados, serviços do IRN encerrados. Portanto, vai ser uma greve que é transversal a todos os ministérios da administração pública, a todos os setores, e naqueles que terão contacto direto com o público, esperam-se encerramentos de variadíssimos serviços.
2: Amanhã a greve dos trabalhadores das carreiras gerais por melhores condições de trabalho.
1: Obrigada, Rui Tomás. São 7h03, daqui a pouco vai ouvir Chico Fininho do Rui Veloso. Antes disso, ainda vamos ouvir a Cláudia Macedo para nos dizer como é que está o trânsito a esta hora.
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13: E já são 7h08, trânsito esta hora na M80 é uma oferta Control Auto e Verisure. Cláudia Macedo, trazes mais notícias?
14: Sim, algumas ainda. É o caso do IC19 na zona de Alfragide, no sentido de Lisboa-Sintra, ainda com um acidente a ser resolvido e o trânsito está lento a partir da parte final da segunda circular, zona do Estádio da Luz em direção a Pinamanique e depois até à passagem pelo acidente. Antes disso, na segunda circular também há paragens do relógio para o Campo Grande, no sentido inverso entre Benfica e as Calvanas, fila a partir do aqueduto, zona de Campo Lida, que tudo para a 25 de Abril e na A5 para Cascais, entre Caselas e o Estádio, abrandamentos ainda no eixo no acesso para Acril, Camarate Sacavém nos dois sentidos e também nos dois sentidos nas saídas para o Olival Basto. A norte, acidente na A28 a ser resolvido na zona de Lavra em direção a norte, o trânsito ainda demorado na ligação da Prafita até ao local do acidente e a afetar o acesso da A41 por causa desta fila que está na A28 em direção a norte e ainda se vai parando nos dois sentidos da Avenida AEP, também entre a A4 e a via de cintura interna para quem está na A3 no sentido Maia-Porto e na via de cintura interna fila de Bonjoia para as Antas e da Via Norte em direção à Afurada, no sentido inverso também abrandamentos a partir de Francos e até pelo menos à passagem pelo Nó das Antas.
13: Obrigada, Cláudia, até amanhã.
14: Até amanhã.
13: 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Já vai cantar o Chico Fininho do Rui Veloso, para já, esperamos que o tempo também dê vontade de cantar. Amanhã temos aguaceiros dispersos no sul, também no interior, norte e centro, e também podem dar direito a trovoada, assim uma espécie de brinde. Em relação à temperatura, sobe um bocadinho no norte e no centro, vamos dos 22 até aos 32 graus. 32, a máxima mais alta, está prevista amanhã para Santarém. Depois Lisboa e Évora a chegar aos 30, Castelo Branco, Setúbal e Beja com 29, Coimbra, Leiria e Porto Alegre 28, Aveiro 27, Porto, Sines, Sagres, Faro e Funchal com 26, Bragança e Viseu 25, Viana do Castelo, Aveiro, Vila Real e Ponta Delgada com 24 e Guarda com a máxima mais baixa amanhã, 22 graus. Eu sou a Elsa Teixeira, são 7h10, boa tarde, obrigada por ter estado por aí. Continuo que vamos comemorar este Dia Mundial da Música com música portuguesa, muita música portuguesa a partir de agora.
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1: Muito boa noite, eu sou a Paula Fialho. Daqui a pouco chega também o Slowdown. Agora vamos saber o que se passa em Portugal e no mundo. A edição das 8 é com o Rui Tomás.
2: Boa noite. O secretário de Estado norte-americano visita Lisboa na próxima semana. Será entre 5 e 8 de outubro. Tem encontros marcados com o primeiro-ministro Luís Montenegro e o ministro dos Negócios Estrangeiros, Paulo Rangel. A informação confirmada é muito alta por fonte do governo. Marco Rubio passa também por Islândia e Grécia. Em Portugal irá encontrar-se com as autoridades nacionais para discutir matérias relacionadas com defesa, economia e tecnologia. Todos os arguídos no processo do grupo neonazi Movimento Armilar Lusitano vão para julgamentos. Estão com dados, entre outros, de crimes de terrorismo. A informação foi avançada na página oficial da Procuradoria-Geral da República. Esta milícia tinha na posse dezenas de armas de guerra e uma lista de alvos, incluindo políticos e figuras públicas. Também plantas de edifícios como a sede da SOS Racismo e da Mesquita do Martim Moniz. A primeira vítima da lista será um imigrante que confrontou André Ventura na rua. Um grupo de bombeiros, alguns dos quais com farda dos sapadores de Lisboa, protestaram esta tarde em frente à sede do governo. A fonte da PSP confirma em 80 que a manifestação não foi previamente autorizada e a segurança no local acabou por ser reforçada. Alguns engenhos pirotécnicos foram deflagrados. Novo registro de detidos ou de confrontos. Já se joga o Portugal-Dinamarca a partir da terceira jornada da Liga das Nações. Jorge Jesus fez 4 alterações, incluindo todo o meio-campo. Ruben Neves, Vitinho e Bruno Fernandes são titulares. Rafael Leão, com o número 7, é titular no ataque. Sobre a polémica envolvendo Cristiano Ronaldo, selecionador nacional, Jorge Jesus garante para já é um assunto encerrado.
3: Para, o importante agora, hoje é dia de jogo, é ficar o jogo, depois vou para o Dragão e é, ficamos no jogo do Dragão e depois de certeza que a gente tem tempo para falar sobre isso.
4: É um assunto encerrado.
3: Neste momento é o jogo.
2: Na história, com cerca de um quarto de hora jogado, o resultado é 1-0 para Portugal, gol apontado por João Cancelo.
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5: Boa noite e bem-vindo ao último slowdown desta semana. O dia está a terminar, as preocupações podem ficar em espera e, se for urgente, que liguem amanhã, que hoje estamos em slowdown. Agora o Talk Talk, daqui a pouco, It's My Life.

0: A esta hora é tranquilo apresentar esta banda na rádio. Agora de manhã é um trava-línguas. Três tristes tigres. O mundo é a meus pés. Ora, hoje é Dia Internacional da Música, o único dia em que cantar mal não é problema. Aliás, se estiver sozinho no carro, nem sequer há testemunhas. A música tem esse super poder curioso, consegue fazer-nos viajar no tempo sem sair do lugar e às vezes andamos para trás 30 anos, em escassos 3 minutos e pouco. E hoje é dia de deixar a viagem acontecer. Daqui a pouco há mais música para lhe dar na M80, de longe e sempre é da sua vida. Para começar, os germânicos Alphaville e Forever Young. Depois, GNR, Supertramp, Smash Mouth, Whitesnake e Paul Gonzo. 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

0: hoje a música portuguesa da sua vida. Esta é Paulo Gonzo, Deito Quase Tudo. Muito boa noite, eu sou a Paula Fialho. Em relação ao tempo para amanhã, conto com aguaceiros dispersos no sul e no interior norte e centro. Possibilidade da trovada também. Subida da temperatura, em especial da máxima, no norte e centro. E amanhã máximas de 26 graus para o Porto e para Faro, 30 para Lisboa.
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neste dia, em 1982, John Cougar Mellencamp conseguiu a proeza de estar ao mesmo tempo no número 1 na tabela de álbuns e na tabela de singles nos Estados Unidos.

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1: O Governo vai aumentar novamente o complemento solidário para idosos. É uma medida já do próximo Orçamento do Estado, como explicou Luís Montenegro depois do Conselho de Ministros de hoje.
2: O aumento será de 50 euros e, portanto, o valor de referência passará para 720 euros. Um aumento significativo face ao valor que estava vigente em abril de 2024, quando iniciámos funções, e que era de cerca de 550 euros.
1: Esta quinta-feira foi também o primeiro dia da Operação Censos Sénior da GNR, que é dedicada aos idosos mais vulneráveis. Começa no Dia Internacional das Pessoas Idosas, que a PSP adianta que nos últimos 3 anos foram alvo de mais de 54 mil crimes. Em Lisboa, um grupo de sapadores manifestou-se junto à sede do Governo, um episódio que obrigou a PSP a reforçar a presença no local através do Corpo de Intervenção. Na Polícia Judiciária, o diretor nacional Carlos Cabreiro, que está a ser investigado, garante que tem condições para continuar.
3: Estou em condições de manter o cargo e tenho a firme convicção daquilo que tenho que fazer na Polícia Judiciária.
1: Na Educação, o Ministério revelou que os mais de 60 professores afastados tinham no registro criminal antecedentes incompatíveis com o trabalho com crianças, incluindo casos de abuso sexual ou de violência doméstica. Este dia está a acabar com o primeiro jogo da seleção depois do abandono de Cristiano Ronaldo. Na Dinamarca, há 4 mudanças no 11. Entraram Rubén Neves, Vitinha, Bruno Fernandes e Rafael Leão. Quanto ao resto, Jorge Jesus disse à RTP que é um assunto encerrado.
4: Hoje é dia de jogo, é ficar o jogo. Depois vou para o Dragão e ficamos no jogo do Dragão. E depois, de certeza que a gente tem tempo para falar sobre isso.
5: É um assunto encerrado.
4: Neste momento é.
1: Entretanto, atenção ao dia de amanhã, à greve das carreiras gerais, conto com portas fechadas em serviços como escolas, centros de saúde, segurança social, instituto de emprego ou registros. Começa também uma greve na EasyJet, com serviços mínimos em Lisboa, Porto e Faro. Até amanhã.
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14: É, o dia está a terminar e, portanto, não precisa de fazer a lista das coisas que ficaram por fazer, porque amanhã elas vão estar lá exatamente onde as deixou à sua espera. Agora é Slow Down. Vem aí Bruce Springsteen, Glory Days, daqui a pouco.

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Daqui a pouco Rolling Stones, Start Me Up, mas também António Variações, é para amanhã, a playlist da banda lá pelo meio, Ana Carolina e Seu Jorge, é isso aí, os Orchestra Manovas in the Dark, in Alleguei, e ainda os portugueses Primitive Reason, a fechar estas 6 non-stop 7 Finger Trend.

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1: E esta é capaz de ser a maior surpresa desta temporada na minha playlist, dedicada aos primeiros singles de sempre de artistas que vieram a tornar-se verdadeiras estrelas mundiais. Bryan Adams é praticamente irreconhecível em Let Me Take You Dancing, lançado em 1978, quando o músico canadiano tinha apenas 18 anos. Este foi o seu primeiro single e apresenta um som muito mais próximo da disco music que dominava as pistas de dança da época. Nada a ver com o rock que mais tarde lhe daria fama mundial em músicas como Summer of 69 ou Heaven. Bryan Adams diz que nunca ficou totalmente satisfeito com esta gravação. A editora decidiu acelerar ligeiramente a velocidade da faixa para a tornar mais dançável, o que fez com que a sua voz soasse mais aguda do que o normal. O próprio cantor já admitiu que, ao ouvir a música hoje, quase não se reconhece. E eu tenho que concordar com ele, porque nem parece Bryan Adams. Mas vamos então descobrir ou redescobrir este começo inesperado de uma carreira que viria a tornar-se extraordinária. Aqui está Bryan Adams e o seu primeiro single, Let Me Take You Dancing.

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0: É o final de 6 músicas seguidas na M80 com os Primitive Reason e Seven Fingered Friends. Muito boa noite, eu sou a Paula Fialho, bem-vindo, boa viagem neste final de quinta-feira. Daqui a pouco há mais música para lhe dar e é um tema do ZB40 que quando eles o interpretaram não faziam ideia que o autor era Neil Diamond. Eles conheciam sim uma versão reggae da Tony Tribe no caso e quando viram nos créditos N.Diamond acharam que devia ser para aí um artista jamaicano chamado Nicholas Diamond ou assim. Gravaram, fizeram muitíssimo sucesso e só depois é que descobriram que Red Red Wine era do Neil Diamond. Afinal, já fazia reggae sem saber. 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
1: Esta semana quisemos saber quais as músicas que Telma Monteiro nos sugere. São 10 e podemos

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of Life de Ricky Martin. Mas é impossível ouvir o nome Usurador sem nos lembrarmos automaticamente de 7 Seconds, a música que cantou com Nene Cherry. Há mais música na M80 com Usurador.

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1: Se esta quinta-feira lhe gastou, passa a expressão, a bateria toda, então agora é uma questão de a pôr em modo poupança. Bem-vindo ao Slowdown, daqui a pouco na M80, os In Excess, Need You Tonight.

Bom, e a esta hora já estamos com um pé no descanso e o outro no amanhã logo se vê. E amanhã é sexta-feira. Seja muito bem-vindo à M80, depois dos Chutes e Pontapés e do Homem do Leme, tenho 6 músicas seguidas. Ahá, logo a abrir, Take On Me. Também Adriana Calcanhoto, Fico Assim Sem Você, os Beatles, Let It Be, Stevie Wonder, Isn't She Lovely, Prince Kiss e o Circo dos Sitiados.

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0: E é com o Circo dos Sitiados que fechamos as 6 músicas seguidas na M80. Muito boa noite, eu sou a Paula Fialho, bem-vindo ao Slowdown. Daqui a pouco há mais música para lhe dar e a letra de Agnes Dinah Harms nasceu numa noite de paixão de Nick Van Heed com a ex-namorada. O curioso é que, no fundo, ele sabia que devia ter ido embora. E é uma música sobre desejo, impulso e arrependimento. Tudo embrulhado num refrão fantástico dos anos 80. Vamos ouvi-los daqui a pouco, os Cutting Club.
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casa tem sempre o sabor de vitória. De vitória ou de descanso? Que o dia foi longo e o corpo e a cabeça pedem então sossego e conforto. Eu sou o Nelson Miguel e dou-lhe a banda sonora ideal. 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

consegue imaginar trabalhar estas horas sem música como companhia? Nós também não. E é por isso que estamos aqui para si com estas baladas da sua vida. Sou o Nelson Miguel, seja então muito bem-vindo. Está no sítio certo. 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

uma lembrança muito especial. Então deixe-me convidá-lo a não sair daí e a fazer-me companhia nesta grande viagem com as músicas mais calmas da sua M80. Este é o M80 Ballads. Até às duas.

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Se a viagem até casa parece interminável, tenha certeza que a música certa o vai ajudar a encurtar esse caminho. Entre as 11 da noite e as 2 da manhã, as baladas da sua vida passam todas por aqui. Eu sou o Nelson Miguel e está no ar mais uma edição do M80 Ballads.

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